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0: está no ar a Voz do Brasil. As notícias do governo federal que movimentaram o país no dia de hoje.
1: Olá, boa noite.
2: Boa noite para você que nos acompanha em todo o país.
1: Quinta-feira, 27 de agosto de 2026.
2: Vamos aos destaques do dia.
1: Trabalho e renda.
2: Brasil chega a 103 milhões de pessoas ocupadas entre maio e julho.
1: IBGE revela ainda que taxa de desocupação recua e fica em 5,3% no período. Pablo Mundim.
3: O número de trabalhadores do setor privado com carteira assinada chegou a 39 milhões e 400 mil.
2: Atenção, estudante.
1: Prazo para renegociar dívidas do FIES termina segunda-feira, 31 de agosto. Thaísa Vitória.
4: A iniciativa oferece condições especiais para renegociar contratos firmados até 2017.
2: El Niño deve ganhar força na região norte a partir de setembro.
1: Menos chuvas e temperaturas mais altas podem afetar o abastecimento de água e a navegabilidade dos rios.
2: Estados e municípios são orientados sobre medidas de preparação e resposta ao efeito climático.
1: O cenário também aumenta o risco de incêndios florestais. Luana Karen.
5: Tanto nas cidades quanto no campo, a prevenção é a melhor forma de evitar grandes incêndios.
2: Hoje na apresentação da Voz do Brasil, Luciana Vasconcelos e Luciano Seixas.
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2: 1 milhão de pessoas conseguiram uma vaga no mercado de trabalho nos meses de maio, junho e julho de 2026.
1: A construção civil foi o setor que mais abriu vagas de trabalho, segundo dados da Pesquisa Nacional por Amostra de Domicílios, divulgada hoje pelo IBGE.
2: A taxa de desocupação ficou em 5,3% no trimestre encerrado em julho e caiu 0,5 ponto percentual frente ao trimestre terminado em abril.
3: O número de pessoas ocupadas chegou a 103 milhões e 300 mil trabalhadores, 1 milhão a mais do que no trimestre anterior. Na comparação anual, foram quase 900 mil pessoas a mais trabalhando. A população desocupada caiu para 5 milhões e 800 mil pessoas, uma redução de 503 mil em relação ao trimestre anterior. A queda foi de 0,5 ponto percentual. Segundo o analista do IBGE, William Catruel, a taxa de subutilização da força de trabalho ficou em 13%.
6: As pessoas fora da força de trabalho diminuiu e também o contingente de pessoas desalentadas, ou seja, aquelas que desistiram de procurar algum emprego, ou se achavam muito velhas, ou se achavam muito jovens, ou por acharem que não há uma ocupação na região próxima. Isso vem diminuindo e foi o que aconteceu nesse trimestre mais uma vez.
3: O número de trabalhadores do setor privado com carteira assinada chegou a 39 milhões e 400 mil. O rendimento médio real do trabalhador ficou em R$ 3.762, reportagem Pablo Mundim.
1: Indústria farmacêutica, médica, de fertilizantes, biocombustíveis.
2: Áreas de cooperação entre Brasil e Índia.
1: É o que prevê um documento assinado hoje entre os dois países.
7: O documento assinado nesta quinta-feira pela Agência Brasileira de Promoção de Exportações e Investimentos, a APEX, e a Confederação da Indústria Indiana, prevê um intercâmbio de informações sobre os mercados dos dois países, o compartilhamento de boas práticas, a promoção de feiras e o incentivo à internacionalização de pequenas e médias empresas, além de promover projetos conjuntos de atração de investimentos e facilitação de negócios entre Brasil e Índia. O ministro do Desenvolvimento, Indústria, Comércio e Serviços, Márcio Elias Rosa, diz que há interesses comuns em setores estratégicos.
8: É o caso do setor farmacêutico, é o caso de bioenergia, de biocombustíveis, é o caso de fertilizantes.
7: A Índia é atualmente o 10º principal destino das exportações brasileiras, enquanto o Brasil é o 26º maior fornecedor do mercado indiano. No ano passado, as exportações brasileiras para a Índia somaram quase 7 bilhões de dólares. O petróleo bruto aparece como principal produto vendido pelo Brasil ao país asiático. Reportagem Gabriela Noronha.
2: Universitários, fiquem de olho na data.
1: Termina segunda-feira o prazo para renegociar dívidas do FIES, o Fundo de Financiamento Estudantil.
2: Podem participar aqueles que firmaram contrato até 2017.
4: Estudantes com dívidas nos contratos do FIES, o Fundo de Financiamento Estudantil, tem até segunda-feira, 31 de agosto, para pedir a renegociação. A iniciativa oferece condições especiais para renegociar contratos firmados até 2017 e que já estavam na fase de pagamento em maio deste ano. Podem participar estudantes em dia ou com parcelas em atraso, inclusive aqueles com restrição no nome. Após a formalização da renegociação e o pagamento da parcela de entrada, ocorre a retirada do nome do estudante e dos fiadores desses cadastros, quando aplicável. Os descontos e as opções de parcelamento mudam conforme a situação de cada dívida e o perfil do estudante. A renegociação pelo Desenrola FIES deve ser realizada junto ao Banco do Brasil ou à Caixa Econômica Federal. A solicitação pode ser feita pelos canais digitais das instituições financeiras ou presencialmente nas agências. Mais informações estão disponíveis no site do Ministério da Educação, em gov.br/MEC. Thaisa Vitória para a Voz do Brasil.
1: A partir de setembro, o fenômeno do El Niño deve atingir o país de forma mais intensa, segundo especialistas que trabalham na previsão de eventos climáticos.
2: Para a região norte, são previstos períodos de chuvas abaixo da média e temperaturas acima da média.
1: Isso pode trazer impactos na disponibilidade de água, dificultar a navegabilidade dos rios e o acesso a comunidades, além do aumento do risco de incêndios.
2: Para discutir medidas de preparação diante desse cenário, gestores da região norte estiveram reunidos hoje com representantes do governo.
1: A ideia é orientar estados e municípios sobre o planejamento de ações e o acesso a recursos federais.
9: A previsão é que o El Niño se apresente ainda mais forte neste ano, com consequências mais graves entre os meses de setembro e novembro. No norte e nordeste, a previsão é de seca. Em reunião com jornalistas, a ministra do Meio Ambiente e Mudança do Clima em exercício, Ana Flávia Franco, disse que a preocupação é com os incêndios, principalmente na região amazônica.
10: Identificamos vários focos de queimadas, especialmente na região norte, e deve se intensificar entre os meses de setembro e novembro. É uma região extremamente vulnerável e é uma região que significa para o equilíbrio climático do planeta. E nesse sentido, merece ter uma atenção bastante especial.
9: Entre as medidas previstas diante dos possíveis impactos do El Niño e das mudanças climáticas, estão ações relacionadas à segurança hídrica, ao abastecimento de energia elétrica e à prevenção de desastres em áreas urbanas. A ministra da Casa Civil, Miriam Belchior, destacou a importância da atuação integrada entre os entes federativos.
10: Não conseguimos sozinhos de Brasília resolver todas as questões e identificar todos os problemas. Por isso, é importante que os municípios desenvolvam planos de contingência, mapeamento das áreas de risco, também para a gente poder emitir os alertas e mobilizar as equipes locais de defesa civil. Em relação aos recursos hídricos, a priorização de quais são os usos essenciais se tiver a escassez.
9: Também são previstas medidas de monitoramento relacionadas ao abastecimento de combustíveis e alimentos, a atuação da Força Nacional do SUS e a criação de salas de situação para o acompanhamento de temas como incêndios, saúde, estiagem e energia. Reportagem Márcia Fernandes.
2: E a população pode ajudar a prevenir incêndios em áreas urbanas e remotas.
1: Vamos saber na reportagem quais cuidados devem ser tomados para evitar que o fogo se alastre nessa época.
11: Escassez de chuva, vegetação seca e temperaturas altas. A combinação ideal para o surgimento de incêndios. Tanto nas cidades quanto no campo, o período exige cautela da população. Entre as recomendações do Corpo de Bombeiros está não atear fogo em terrenos como forma de limpeza do ambiente. Não colocar fogo em restos de poda, entulho ou lixo. Não jogar restos de cigarro acesos nas vias públicas e não soltar fogos de artifício ou fazer fogueiras próximo a locais com vegetação seca. O capitão Jean Charles, porta-voz da Operação Verde Vivo do Corpo de Bombeiros do Distrito Federal, destaca que a prevenção é a melhor forma de evitar grandes incêndios.
12: Na prevenção a gente inclui a vigilância. Se houver alguém cometendo o incêndio, iniciando o incêndio, ou com suspeita, que a pessoa possa fazer a denúncia. Hoje os canais da cidade, segurança de cada cidade, os números de telefone da polícia, corpo de bombeiros, e faça a denúncia. Porque se cada um fizer a sua parte prevenindo e denunciando aqueles que tiverem com comportamento errado nesse sentido, todos vamos ganhar.
11: Com a possibilidade de intensificação do El Niño nos próximos meses, os cuidados devem ser reforçados. A perspectiva é de aumento do risco de incêndios florestais, especialmente na Amazônia, no Cerrado e na Caatinga. Nas áreas rurais, o uso do fogo para manejo do solo deve ter autorização dos órgãos ambientais do município ou do estado. Também é possível fazer a queima prescrita em ambientes naturais para evitar a propagação de incêndios florestais. Esse tipo de queima também só pode ser feita com orientação e autorização dos órgãos ambientais. Ao primeiro sinal de incêndio, a recomendação é ligar para o Corpo de Bombeiros.

0: com orientação e autorização dos órgãos ambientais. Ao primeiro sinal de incêndio, a recomendação é ligar para o Corpo de Bombeiros no 193. Reportagem Luana Karen.
1: O trabalho de restauração do Cerrado, desenvolvido pela iniciativa Araticum, ganhou reconhecimento internacional.
2: O projeto foi escolhido pela Organização das Nações Unidas como uma das iniciativas de referência de restauração mundial.
3: A Araticum foi criada em 2020 para promover a restauração do Cerrado, o segundo bioma do Brasil que abrange mais de 2 milhões de quilômetros quadrados do território nacional e já perdeu mais de 50% de sua vegetação nativa. A iniciativa reúne diferentes setores e busca integrar a ciência aos conhecimentos de povos indígenas, comunidades tradicionais e agricultores familiares para ações relacionadas à conservação da água, do clima e da sociobiodiversidade. Daniel Vieira, pesquisador da Embrapa Recursos Genéticos, fala sobre o trabalho que é desenvolvido.
4: Conservar o cerrado de pé, passando por recuperar o cerrado da melhor maneira possível, tentar trazer o cerrado de volta, passa por uma agricultura sustentável dentro das áreas de agricultura e pastagem no cerrado, conservação do solo.
3: O reconhecimento da iniciativa Araticum Restauração do Cerrado Brasileiro como uma das iniciativas de referência da restauração mundial pela Organização das Nações Unidas aconteceu nesta quarta-feira durante a 17ª sessão da Conferência das Partes da Convenção das Nações Unidas de Combate à Desertificação na Mongólia. Para a Embrapa Recursos Genéticos e Biotecnologia, responsável pela rede, o reconhecimento internacional demonstra que a ciência brasileira está alinhada aos compromissos nacionais e os esforços coletivos de restauração para produzir soluções voltadas ao enfrentamento da crise climática e da perda de sociobiodiversidade. Reportagem Luciana Colares de Holanda.
1: Estão abertas até o dia 10 de setembro as inscrições para a terceira edição do Prêmio Mulheres e Ciência.
2: A iniciativa dá visibilidade às contribuições de pesquisadoras brasileiras para o desenvolvimento científico e tecnológico do país.
1: Acompanhe na reportagem de Graziele Bezerra.
5: A engenheira agrônoma Maria Ângela Hungria começou a se interessar por ciência ainda na infância, incentivada pela avó, que transformava as brincadeiras de criança em experiências.
6: Ela lia comigo, ela fazia experiências no fundo do quintal, ela viu que eu tinha esse interesse. Decidi aquele dia que ia ser uma microbiologista.
5: Hoje, ela atua como pesquisadora na Embrapa Soja e se tornou uma das referências mundiais em biotecnologia do solo. Maria Ângela foi uma das vencedoras na primeira edição do Prêmio Mulheres e Ciência, promovido pelo Conselho Nacional de Desenvolvimento Científico e Tecnológico, CNPq. O trabalho mostrava o uso de biológicos na agricultura, como bactérias e fungos benéficos, em substituição aos fertilizantes químicos.
6: E eu realmente passei toda a minha vida tentando provar e desenvolver pesquisas para fazer os biológicos viáveis para uma agricultura altamente produtiva, mais sustentável. No Brasil, a gente quer ser cientista é muito difícil, sabe? O que a gente tem que vencer as barreiras para fazer ciência é muito difícil.
5: O Prêmio Mulheres e Ciência valoriza a produção científica feminina e incentiva ambientes acadêmicos e científicos mais inclusivos. A diretora de Cooperação Institucional Internacional e Inovação do CNPq, Dalila Andrade Oliveira, explica as quatro categorias de premiação.
7: Incentivo hoje são as jovens estudantes de ensino médio, que a gente atende começar a despertar quando ainda nem fizeram opção pela carreira acadêmica. Na categoria estímulo, são pesquisadoras que já estão inseridas no campo científico e que a gente espera que o prêmio dê a elas maior visibilidade. E a terceira faixa individual é a faixa da trajetória. O que esse prêmio faz é reconhecer essa trajetória. E aí a quarta faixa premia as universidades que adotam por

0: políticas de valorização da equidade de gênero.
1: As inscrições do prêmio estão abertas até 10 de setembro em gov.br/CNPq. Reportagem Graziele Bezerra.
2: E vamos continuar falando de oportunidades na área de pesquisa e ciência.
3: Estão abertas as inscrições para dois editais que financiam pesquisas aplicadas ao setor produtivo, entre elas a área de inteligência artificial.
2: O primeiro edital oferece bolsas para graduandos em parceria com a iniciativa privada, instituições de governo e entidades do terceiro setor.
3: Já o segundo é o programa Recursos Humanos em Áreas Estratégicas, Pesquisador na Empresa.
4: O primeiro edital do CNPq, em parceria com a CAPES, faz parte do programa de mestrado e doutorado para Inovação 2026. A iniciativa oferece bolsas para graduandos. O objetivo é estimular a realização de pesquisas de mestrado e doutorado em universidades brasileiras, em parceria com a iniciativa privada, instituições de governo e entidades do terceiro setor. A diretora de Cooperação Institucional Internacional e Inovação do CNPq, Dalila Andrade Oliveira, falou sobre o programa.
5: O objetivo mesmo dessa chamada é desenvolver inovação lá na ponta. Então, o que a gente quer, na realidade, é colada numa agenda de inovação para o país, que tem muito a ver com o que a gente está buscando aí em termos de elevar a capacidade inovadora do país.
4: Já o segundo edital é para o programa Recursos Humanos em Áreas Estratégicas, Pesquisador na Empresa. Este ano será direcionado especialmente para a área de inteligência artificial. É o que explica a diretora de Cooperação Institucional Internacional e Inovação do CNPq, Dalila Andrade Oliveira.
5: São 50 milhões de reais para financiar pesquisas em inteligência artificial em empresas inovadoras, startups.
4: Márcia Mortari é professora e pesquisadora da Universidade de Brasília, UNB, e já participou do programa de recursos humanos.
6: Eu acho que isso que é a grande vantagem, né? Você fixar pessoas altamente qualificadas para estar trabalhando na empresa.
4: Os interessados em participar do programa Recursos Humanos em Áreas Estratégicas Pesquisador na Empresa têm até o dia 9 de outubro para enviar a proposta para o CNPq. Já o prazo para o envio das propostas do programa de mestrado e doutorado para inovação é 11 de dezembro. O endereço é gov.br/CNPq. Reportagem Alisson Machado.
2: E hoje tem estreia aqui na Voz do Brasil com o quadro Ciência na Prática.
3: Toda semana vamos mostrar como a ciência impacta diretamente a vida da população num bate-papo direto e descomplicado.
2: Hoje vamos falar de algo que parece coisa de filme: a pele da tilápia sendo usada no tratamento de ferimentos e queimaduras.
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8: Pesquisa 100% brasileira está inovando o campo da tecnologia médica para o tratamento de feridas e queimaduras graves.
9: Eu sou Edmar Maciel Lima Júnior, médico, cirurgião plástico, coordenador geral da pesquisa da pele e da tilápia na Universidade Federal de Ceará. O grupo da gente viu que até hoje no Brasil não havia nenhuma pele animal registrada na Anvisa, que a tilápia é o peixe mais consumido no Brasil e o segundo maior do mundo. Além de ser um animal de água doce, tem menos risco de transmissão de doença, e a pele é um produto de descarte da piscicultura que contamina o meio ambiente. E aí, quando iniciamos os estudos, detectou-se que a pele da tilápia tem uma proteína importantíssima na cicatrização, e esse foi o start para todo o início e desenvolvimento da pesquisa.
8: O que antes era descartado no manejo de peixes, hoje virou um recurso inovador para cuidados médicos que tem despertado o interesse até de instituições internacionais.
9: São 406 pesquisadores, 23 coordenadores de área. Hoje nós temos 48 artigos publicados no Brasil e fora. Ganhamos 27 prêmios em primeiro lugar e temos instituições tanto no Ceará como no Brasil e no mundo, haja visto como temos o Butantan, a Fiocruz, a própria NASA já fez parceria de pesquisa com a gente.
8: Acompanhe a pesquisa na página da Universidade Federal do Ceará. E esse foi o Ciência na Prática, com produção de Warby Calil e edição de Edinaldo Júnior. E nosso encontro com o Saber Científico volta na próxima semana. Até lá.
3: Você sabe o que são bioinsumos? São produtos de origem biológica que podem ser usados na agricultura para ajudar no controle de pragas, na nutrição das plantas e na melhoria do solo.
2: E para incentivar esse tipo de prática na agricultura familiar, o Banco Nacional de Desenvolvimento Econômico e Social vai apoiar a produção mais sustentável.
3: Interessados podem se inscrever até 31 de agosto.
10: Por meio de uma chamada de projetos, o BNDES, Banco Nacional de Desenvolvimento Econômico e Social, vai disponibilizar 40 milhões de reais para apoiar a produção de bioinsumos por cooperativas e associações de agricultores familiares. Os recursos poderão ser destinados à implantação ou estruturação de unidades de produção industriais ou semi-industriais de bioinsumos para uso próprio, utilizando processos de biotecnologia. O objetivo da iniciativa é estimular a produção de insumos de origem biológica para uso próprio pela agricultura familiar na produção de alimentos saudáveis. Como explica a gerente do Departamento de Inclusão Produtiva e Educação do BNDES, Raquel Zanon.
11: Os bioinsumos, eles podem ser, por exemplo, micro-organismos, predadores naturais de pragas e de extratos vegetais que contribuem para o crescimento e para a saúde dos sistemas agrícolas. O seu uso ele está associado a práticas agrícolas mais sustentáveis e à segurança alimentar.
10: Mais informações sobre a chamada de projetos estão disponíveis no site bndes.gov.br/bioinsumos. Reportagem André de Barros Lima.
2: Profissionais da segurança pública poderão participar em setembro do Dia C da Capacitação de Gênero.
3: A formação vai abordar temas como atendimento humanizado sem revitimização, medidas protetivas de urgência e avaliação de risco em casos de mulheres vítimas de violência.
2: O curso será realizado no dia 2 de setembro de forma presencial nas 27 capitais do país.
3: A Coordenadora Geral de Garantia de Direitos e Acesso à Justiça do Ministério das Mulheres, Ana Maria Martinez, detalha a capacitação.
12: Essa formação foi pensada para todos os profissionais da segurança pública, corpo de bombeiros, policiais civis, militares, as perícias. E a ideia é que a gente consiga incorporar justamente a perspectiva de gênero, a sensibilização desses profissionais da segurança pública no atendimento às mulheres em situação de violência.
2: As inscrições encerram no dia 28 de agosto e podem ser feitas pelos sites gov.br/MJ ou então gov.br/mulheres.
3: Empresas e representantes do setor de inovação podem participar da escuta de mercado sobre o projeto Nuvem Brasileira.
2: A audiência pública virtual ocorre no dia 3 de setembro, às 10 horas da manhã.
3: O projeto prevê uma solução nacional para armazenamento e processamento seguro de dados da administração pública, com infraestrutura e gestão brasileira.
2: As contribuições do setor podem ajudar a definir alternativas técnicas e contratuais para a implantação da Nuvem Brasileira.
3: Para participar e para obter mais informações, acesse abdi.com.br/nuvem brasileira.
2: E essas foram as notícias do governo federal.
3: Uma realização da Secretaria de Comunicação Social da Presidência da República.
2: Fique agora com as notícias do Poder Judiciário e do Congresso Nacional. Boa noite.
3: Boa noite para você e até amanhã.
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15: Jornada do CNJ destaca prevenção após 20 anos da Lei Maria da Penha.
16: TSE e Google fecham parceria para ampliar proteção contra uso indevido de IA nas eleições.
15: Para o STJ, concordância expressa de proprietária autoriza cobrança de taxas por condomínio irregular.
16: Boa noite, eu sou o Arthur Filho.
15: E eu sou Walter Lima.
16: Supremo Tribunal Federal retoma ajuizamento de ação sobre o acesso de autoridades a registros de conexão de usuários da internet.
15: O caso trata de regras de acesso a dados de IP de usuários. O endereço de IP é um número que identifica a conexão usada por um dispositivo para acessar a internet.
16: Jornada do CNJ destaca a prevenção após 20 anos da Lei Maria da Penha.
15: O evento é promovido desde a vigência da lei. Pablo Lemos.
17: O Fórum Nacional de Enfrentamento à Violência contra a Mulher foi aberto hoje em Campo Grande, Mato Grosso do Sul. Um dos pontos discutidos é saber qual é a razão da violência contra a mulher. Ao fim da jornada de 2 dias, o Conselho Nacional de Justiça vai fazer um documento estratégico com propostas concretas para o aprimoramento da política judiciária nacional de enfrentamento à violência contra as mulheres.
16: A Associação de Moradores em Parcelamentos Irregulares pode cobrar taxas condominiais quando proprietários concordarem expressamente por escrito com a obrigação.
15: Essa conclusão é do Superior Tribunal de Justiça, o STJ. Fátima Uchoa.
18: Um condomínio constituído em parcelamento irregular no Distrito Federal ajuizou ação de cobrança contra uma condômina para receber o pagamento de cotas referentes a cerca de 5 anos. Ao reformar a sentença, o Tribunal de Justiça do DF entendeu que a cobrança era válida diante da assinatura da proprietária do imóvel concordando com as taxas. E a terceira turma do STJ manteve o entendimento, avaliando que o consentimento voluntário torna legítima a exigência das contribuições e afasta a aplicação de precedentes do Supremo Tribunal Federal e do próprio STJ, os quais proíbem a cobrança de taxas de pessoas que não aderiram à associação. O relator foi o ministro Vilas Boas Cueva.
16: O Emprega Lab foi instalado em Mato Grosso do Sul nesta quinta-feira.
15: A iniciativa é um dos pilares da pena justa e emprega do Conselho Nacional de Justiça. Rocine Gomes.
19: O Mato Grosso do Sul se tornou o 10º estado brasileiro a instalar o Emprega Lab. O lançamento foi no Tribunal Regional do Trabalho da 24ª Região, em Campo Grande. O objetivo é capacitar profissionalmente pessoas que estão passando por privação de liberdade ou que deixaram o sistema prisional. O evento contou com autoridades e uma exposição de artesanato produzido por custodiados. Até o fim de setembro, a expectativa é lançar o Emprega Lab no Acre, no Espírito Santo, no Paraná e em Rondônia.
16: TSE e Google fecham parceria para ampliar proteção contra uso indevido de IA nas eleições.
15: Nesta quarta-feira em Brasília foi lançada uma campanha para incentivar candidatas e candidatos das eleições gerais de 2026 a utilizarem a ferramenta de detecção por semelhanças. Guilherme Firmino tem mais informações.
20: Desenvolvida pelo YouTube, a tecnologia é capaz de identificar conteúdos gerados por inteligência artificial que reproduzem imagens de uma pessoa. A ferramenta permitirá que os próprios candidatos acompanhem a utilização de sua imagem no ambiente digital, podendo identificar, analisar e, se houver uso indevido de imagem, solicitar remoção do conteúdo. O presidente do TSE destacou que a parceria representa um esforço conjunto para preservar direitos fundamentais no ambiente digital e fortalecer a confiança no processo eleitoral.
16: Justiça condena o estado do Maranhão a recuperar casarão histórico no centro da capital em São Luís.
15: Decisão atende a pedidos do Ministério Público Federal. Sabrine Menezes.
21: Com a decisão, o estado do Maranhão tem até 3 meses para apresentar ao IFAM e executar um projeto de obras emergenciais para eliminar os riscos estruturais e conter a deterioração da fachada e da cobertura do casarão, localizado na Rua Portugal. Já o projeto de recuperação integral deve ser executado em até 6 meses. Além disso, o estado deve manter a vigilância patrimonial contínua do imóvel, para evitar invasões, ocupações irregulares e novos danos. Em caso de descumprimento das obrigações, a multa é de R$ 1.000 por dia.
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16: A você, uma boa noite.
15: E até amanhã.
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1: Eu sou Paula Groba.
2: E eu sou Humberto Pinheiro.
1: E estes são os destaques de hoje do Jornal do Senado, que começa agora.
2: Congresso antecipa a comissão mista para analisar fim da chamada taxa das blusinhas.
1: Fies pode ter desconto maior para médicos que trabalham em áreas sem atendimento.
2: Pesquisa data Senado. Brasileiras sofrem violência, mas não se reconhecem como vítimas.
1: Boa noite.
2: Boa noite.
1: Para atrair médicos para regiões onde faltam profissionais, um projeto em análise no Senado propõe aumentar o desconto na dívida do Fies a quem trabalhar nessas áreas.
2: A ideia é transformar o abatimento da dívida em um incentivo.

0: propõe aumentar o desconto na dívida do FIES a quem trabalhar nessas áreas.
1: A ideia é transformar o abatimento da dívida em um incentivo para levar mais médicos aos locais onde a população mais precisa de atendimento pelo SUS. Quem traz os detalhes é a repórter Patrícia Oliveira.
2: Mais de 60% dos médicos do país estão concentrados em 48 municípios e em capitais com mais de 500 mil habitantes, deixando outras áreas, especialmente na região norte, com escassez de profissionais. Um projeto do senador Dr. Irã, do Progressistas de Roraima, propõe que médicos formados com financiamento do FIES descontem até metade do valor da parcela mensal da dívida quando trabalharem na rede pública em áreas com falta e dificuldade de reposição ou retenção desses profissionais, consideradas prioritárias pelo Ministério da Saúde. Hoje, o FIES já permite abatimento da dívida para médicos que atuam por pelo menos um ano em equipes de saúde da família e em outros grupos específicos que atendem essas regiões. O projeto amplia o benefício para todos os médicos, inclusive especialistas, que trabalharem nos serviços públicos dessas localidades. Para o senador, a proposta, que está pronta para votação na Comissão de Assuntos Sociais, pode reduzir a dívida dos profissionais e levar médicos para onde eles são mais necessários.
3: Damos um alívio grande ao jovem médico que muitas vezes sai da faculdade com uma dívida enorme e, ao mesmo tempo, levamos mais profissionais às estruturas hospitalares, às UBSs, enfim, a todas as estruturas de atendimento do nosso gigante SUS, reforçando o acesso às pessoas que mais precisam nos rincões desse país.
2: Se for aprovado na Comissão de Assuntos Sociais, o projeto ainda será analisado pela Comissão de Assuntos Econômicos.
0: E a Comissão de Direitos Humanos vai criar um grupo de trabalho sobre a suspensão pela Anvisa de um remédio para a distrofia de Duchenne.
1: Essa distrofia muscular é uma doença genética rara e progressiva que causa perda de força dos músculos. A reportagem é de Márcio Maturana.
4: A Comissão de Direitos Humanos fez uma audiência pública com especialistas e famílias de pacientes para debater a situação regulatória do medicamento. Débora Racelli, mãe do paciente Raul, de 6 anos, disse que o Elevides é a esperança das famílias.
5: Aproximadamente no Brasil, temos 15 meninos medicados, como já foi falado. 1.200 meninos no mundo receberam o tratamento através de estudos e via comercial. Eles estão bem, eles estão crescendo, eles estão vivendo, eles estão indo pra escola, eles estão indo brincar. Pode não ter os melhores ganhos no gráfico, mas a doença parou, a doença estabilizou, a doença tá dando respiro para que eles sejam crianças.
4: O diretor da Anvisa, Daniel Pereira, explicou que a decisão da agência não é definitiva.
6: Não há decisão imutável por parte da agência. As decisões da agência, elas são feitas conforme os dados que a gente tem no momento, conforme os dados que a gente recebe, conforme os dados que a gente consegue, né, avaliar.
4: O medicamento é aplicado em dose única e os pacientes são acompanhados com relatórios periódicos. O laudo definitivo sobre a eficácia do remédio deve ser concluído em 2031. A senadora Damaris Alves, do Republicanos do Distrito Federal, que é presidente da Comissão de Direitos Humanos e coordenou o debate, anunciou que vai criar um grupo de trabalho para buscar uma solução no caso do medicamento Elevides.
0: A comissão mista que analisa a medida provisória que zera o imposto de importação sobre compras de até $50 em plataformas virtuais se reúne amanhã para eleger o presidente. Conhecida como taxa das blusinhas, a MP também autoriza o ministro da Fazenda a alterar as alíquotas do imposto de importação sobre remessas postais internacionais. Para compras de até $50, a alíquota poderá ser reduzida a zero. Já para remessas de até $3.000, poderá chegar a 30%.
1: O deputado Reginaldo Lopes, do PT de Minas Gerais, foi indicado pelo presidente da Câmara, Hugo Mota, para presidir a comissão. A indicação do relator caberá ao Senado. O parlamentar defendeu a aprovação rápida da MP, que perde a validade no dia 8 de setembro.
7: Nós vamos debater e fazer um grande diálogo com todos os setores econômicos da indústria brasileira, com os parlamentares, senadores, e vamos sim defender a aprovação imediata deste direito do povo brasileiro de poder ter isenção nas suas compras internacionais até $50.
0: A violência contra a mulher ainda é uma realidade no Brasil e muitas brasileiras

0: Brasileiras não reconhecem como violência situações de agressão que vivenciam no dia a dia.
1: Os dados estaduais da mais recente pesquisa nacional do Data Senado revelam diferenças na percepção da violência de gênero entre os estados e mostram como essa falta de reconhecimento pode dificultar a denúncia e a busca por ajuda. A reportagem é de Raíssa Abreu.
2: A distância entre a violência vivida e a declarada é uma das principais conclusões da pesquisa. Em Alagoas, 36% das mulheres relataram situações de violência sem identificá-las como violência doméstica ou familiar. No Paraná e em São Paulo, esse índice foi de 25%. O presidente do Senado, Davi Alcolumbre, disse em nota que divulgar dados por estado ajuda a entender o problema em profundidade e aumenta a chance de combatê-lo. O coordenador do Data Senado, José Henrique Varanda, disse que o objetivo não é criar um ranking entre os estados.
3: O detalhamento estadual é muito mais importante não para criar um ranking, mas para identificar as necessidades de cada localidade. A gente olha para esses números, a gente vê que ainda estamos assim muito aquém da realidade.
2: A 11ª edição da Pesquisa Nacional de Violência contra a Mulher ouviu 21.641 mulheres nos 27 estados e no Distrito Federal. A pesquisa é uma parceria do Data Senado com o Observatório da Mulher contra a Violência.
4: Eleições 2026.
0: O programa Seu Voto Importa, da Justiça Eleitoral, vai oferecer transporte a eleitores com mobilidade reduzida.
1: A solicitação deve ser feita até 14 de setembro, 20 dias antes da data da eleição. Repórter Pedro Pincer.
5: Eleitoras e eleitores que necessitarem de apoio para se deslocarem até seus locais de votação nas eleições de 2026 contarão com um serviço de transporte individual gratuito. O programa Seu Voto Importa, do Tribunal Superior Eleitoral, busca reduzir as barreiras físicas ao exercício do voto e promover a inclusão de grupos historicamente vulnerabilizados. E foi inspirado em experiências desenvolvidas por tribunais regionais como o de Pernambuco. Assessor de planejamento do órgão, Acácio Leite, explicou como o Seu Voto Importa funciona na prática.
6: Então nós transportamos eleitores com deficiência visual, deficiência auditiva, paralisia cerebral, síndrome de Down, autismo, deficiência física, todos os tipos de deficiência nós atendemos. No dia das eleições, vai buscar esse eleitor em casa, leva ele para votar até o local de votação e traz ele de volta até a casa dele com toda a segurança e com um apoio técnico bem interessante.
5: A solicitação pode ser apresentada pelo próprio eleitor ou, quando necessário, por seus representantes legais ou de apoio. O pedido pode ser feito presencialmente, diretamente no cartório eleitoral da zona correspondente ou por canais remotos e eletrônicos até 14 de setembro.
0: E amanhã, sexta-feira, começa o horário eleitoral gratuito das eleições 2026. As emissoras de rádio e TV devem destinar tempo para que os candidatos e candidatas divulguem as propostas de campanha para os cargos de presidente da República, deputado federal, governador, senador e deputado estadual ou distrital, no caso do Distrito Federal.
1: A propaganda eleitoral gratuita será veiculada de segunda a sábado com 50 minutos diários em rede, divididos dois blocos de 25 minutos no rádio e na TV. Além disso, 70 minutos serão destinados a inserções de 30 e 60 segundos distribuídas ao longo do dia. O horário eleitoral deve ocorrer até o dia 1º de outubro, 3 dias antes da realização do primeiro turno. Edição de Paula Groba e trabalhos técnicos de Eliseu Caires, o Jornal do Senado fica por aqui. Acompanhe agora as notícias da Câmara dos Deputados. Boa noite.
0: Boa noite e até amanhã.

0: estabelecem prioridades para votações do esforço concentrado.
1: Deputados obrigam notificação de distúrbio vocal relacionado ao trabalho.
0: Avança a proposta que permite instalação de faróis auxiliares em caminhões.
2: Boa noite. Uma comissão da Câmara aprovou a instalação de faróis auxiliares em caminhões. A repórter Maria Neves explica por que a medida foi considerada necessária.
3: A Comissão de Viação e Transportes da Câmara dos Deputados aprovou o projeto do deputado Rodrigo Dazaele, do PL do Mato Grosso, que permite a instalação de faróis auxiliares em caminhões que circulam em áreas privadas. Pelo texto, veículos de transporte de carga utilizados em atividades agropecuárias, florestais, industriais e logísticas poderão ter luzes adicionais, desde que elas possam ser desligadas manualmente para circular em vias públicas. Na opinião do relator, deputado Zé Trovão, do PL de Santa Catarina, a mudança evita que os motoristas sejam punidos simplesmente por terem o equipamento no caminhão. Ele também defende que a iluminação adicional vai tornar a direção de caminhões mais segura.
4: Nós temos hoje muitos veículos que transitam em propriedades rurais, em áreas que são 500, 600, até 1000 quilômetros ou mais, em estradas precárias, estradas de chão. E essas estradas, elas não têm iluminação de nenhum tipo. Às vezes o cara tá transitando, quando ele vê, ele tá em cima de um animal, de um boi, de um cavalo ou de um animal silvestre e acaba acontecendo um acidente. Se ele tem as lâmpadas auxiliares, ele consegue ter um foco maior, mais longe desses animais, essas estradas.
3: Pelo texto aprovado, o condutor que trafegar por via pública com iluminação auxiliar ligada incorrerá infração grave a ser punida com multa e retenção do veículo para regularização. Uma pesquisa realizada pela Fundação Instituto de Pesquisas Econômicas e a Secretaria Nacional de Trânsito apontou que caminhões e ônibus respondem por aproximadamente 4% dos veículos em circulação no país. Isso corresponde a cerca de 4.900.000 veículos. A proposta que permite a instalação de faróis auxiliares em caminhões ainda será analisada pela Comissão de Constituição e Justiça. Da Rádio Câmara de Brasília, Maria Neves.
5: Transportes.
2: Júlio Arco Verde, do PP do Piauí, apoia a proposta que muda as regras de cobrança do IPVA. O texto estabelece a alíquota máxima de 1% sobre o valor venal dos veículos e determina que os estados possam conceder descontos para modelos menos poluentes.
6: A proposta considera exclusivamente o peso de fábrica do veículo, em vez do valor de mercado para o cálculo do IPVA. Júlio Arco Verde acredita que a medida torna a cobrança do imposto mais justa e alinhada a modelos adotados em outros países.
5: Consumidor.
2: Embalagens de produtos industrializados não poderão exibir fotos de componentes que não fazem parte da receita. É o que determina o projeto de Félix Mendonça Júnior, do PDT da Bahia, segundo o qual as ilustrações orientam mais a decisão de compra do que a leitura da lista de ingredientes.
6: Além disso, o projeto de Félix Mendonça Júnior prevê que a Anvisa estabeleça o teor mínimo de ingredientes, como chocolates, frutas e queijos, para destaque nas embalagens, seguindo padrões internacionais de composição e denominação de alimentos.
5: Direitos humanos.
2: Gervásio Maia, do PCdoB da Paraíba, defende a aprovação de projeto que obriga academias a trazer informações e instruções em braille nos equipamentos. Relator da matéria na Comissão de Constituição e Justiça da Câmara, o deputado afirma que o objetivo é ampliar a autonomia das pessoas com deficiência visual.
6: Gervásio Maia argumenta que a adaptação promove a inclusão desse público nas atividades físicas, contribuindo também para a redução do risco de acidentes durante a prática dos exercícios.
2: A alteração no Estatuto do Índio vai garantir a disponibilidade de intérpretes de línguas de povos originários em atendimentos públicos a indígenas. A relatora da matéria na Comissão da Amazônia, deputada Dilvanda Faro, do PT do Pará, pede urgência na aprovação do texto.
6: Dilvanda Faro explica que a medida amplia o acesso a direitos e a serviços essenciais, priorizando a contratação de intérpretes das próprias comunidades para facilitar a comunicação e evitar a criação de cargos permanentes.
5: Justiça.
2: Devedores de pensão alimentícia podem ser proibidos de entrar em estádios de futebol e outros eventos esportivos. A restrição está prevista em um projeto apresentado por Rodrigo Gambale, do Podemos de São Paulo.
6: A proposta exige que os organizadores dos eventos barrem os inadimplentes na entrada, inclusive por biometria. Rodrigo Gambale acredita que a medida protege crianças e adolescentes e dá mais agilidade à cobrança das pensões.
5: Segurança Pública.
2: Alexandre Leite, do União de São Paulo, propõe aumentar a pena para quem fizer falsa acusação de violência doméstica e familiar. O deputado explica que a ideia é alterar o Código Penal para endurecer a punição do crime de denunciação caluniosa.
6: O texto também prevê que a concessão de medida protetiva com base em denúncia falsa passe a configurar o crime de denunciação caluniosa. Alexandre Leite afirma que a medida busca preservar a credibilidade do sistema de proteção às vítimas e punir quem agir de má fé.
5: Desenvolvimento Regional.
2: Projeto de Domingos Neto, do PSD do Ceará, busca ampliar a utilização do reuso de água e da dessalinização em regiões afetadas pela seca. O deputado também inclui no texto incentivos de financiamento para projetos que adotarem essas tecnologias.
6: Domingos Neto explica que a iniciativa facilita o acesso a financiamentos para projetos que promovam fontes complementares de abastecimento de água. Ele acrescenta que a medida prioriza a eficiência do uso da água, além de preservar os mananciais.
5: Trabalho.
2: Os deputados aprovaram um projeto que obriga a notificação do distúrbio vocal relacionado ao trabalho como doença funcional. A repórter Paula Bittar tem os detalhes.
7: A Comissão de Constituição e Justiça da Câmara aprovou o projeto que determina a notificação compulsória do distúrbio vocal relacionado ao trabalho como doença funcional. O objetivo é aperfeiçoar as políticas públicas e proteger a saúde vocal de profissionais que utilizam a voz como instrumento de trabalho, em especial professores e teleoperadores. O autor do projeto, deputado Rogério Correia, do PT de Minas Gerais, ressaltou que o distúrbio é uma doença que está extremamente associada ao trabalho.
8: Ela vai influenciar na vida das pessoas e precisa de ter o tratamento relacionado ao trabalho, por isso uma doença do trabalho. Assim colocado, leva os professores a ter uma proteção pela profissão que ele exerce.
7: O projeto considera distúrbios vocais relacionados ao trabalho quaisquer formas de desvios vocais relacionados à atividade profissional que diminuam, comprometam ou impeçam a atuação ou a comunicação do trabalhador. A proposta que determina a notificação compulsória do distúrbio vocal relacionado ao trabalho como doença funcional já pode seguir ao Senado. Da Rádio Câmara de Brasília, Paula Bittar.
6: Ayrton Faleiro, do PT da Bahia, comemora a aprovação na Câmara do fim da escala 6x1. Na avaliação do deputado, a medida amplia direitos e melhora a qualidade de vida da classe trabalhadora.
2: O parlamentar também afirma que a mudança representa um ganho para a economia e destaca a participação de trabalhadores, dos parlamentares e do governo federal na aprovação da proposta. Para Ayrton Faleiro, a medida garante mais dignidade aos trabalhadores brasileiros.
9: A aprovação do fim da escala 6x1, estabelecendo 2 dias de descanso para a classe trabalhadora, para cuidar da família, para cuidar da saúde, para cuidar do esporte, para cuidar da sua religiosidade, é um ganho fundamental para a nossa economia. Quem está de parabéns mesmo são os trabalhadores e trabalhadoras do Brasil, que agora vão ter uma condição mais digna para, além do trabalho, uma vida melhor.
5: Saúde.
6: Ed Josenildo, do PDT do Amapá, projeto que proíbe a prescrição e o uso de implantes hormonais para fins estéticos ou melhoria do desempenho físico. O projeto prevê que esses produtos somente sejam indicados para diagnóstico compatível e respaldo científico.
2: Josenildo propõe que farmácias e estabelecimentos registrem o profissional responsável, o paciente, a composição e o lote de cada implante. O congressista explica que o registro de cada implante permite identificar prescrições que usam diagnósticos médicos como justificativa para fins estéticos.
5: Previdência.
6: Eduardo da Fonte, do PP de Pernambuco, apresentou o projeto que determina o pagamento provisório do benefício de prestação continuada quando o INSS não analisar o pedido em até 45 dias. Ele explica que a implantação deverá ser feita em até 5 dias úteis após o fim do prazo.
2: Eduardo da Fonte esclarece que o pagamento temporário não substitui a análise definitiva do INSS. Ele acrescenta que, se o pedido for negado, o benefício será interrompido.

0: O pagamento temporário não substitui a análise definitiva do INSS. Ele acrescenta que, se o pedido for negado, o benefício será interrompido depois de assegurado o direito de defesa, sem devolução automática dos valores recebidos de boa-fé.
1: Projeto de Adriano do Baldi, do PP de Goiás, inclui o Dia Nacional do Povo Cigano, celebrado em 24 de maio, no calendário oficial de eventos nacionais. Ele explica que a medida visa incentivar a realização de campanhas educativas e de combate a estereótipos.
0: Embora 24 de maio já marque o Dia Nacional do Cigano, Adriano do Baldi diz que o reconhecimento oficial da data vai dar mais visibilidade a esta comunidade histórica e vai fortalecer o acesso a direitos básicos como documentação, saúde, educação e moradia.
1: Pastor Diniz, do União de Roraima, é favorável à renovação da permissão para que a Rondovisão Rondônia Rádio e Televisão continue operando uma emissora de rádio FM em Ji-Paraná por mais 10 anos.
0: O relator da proposta na Comissão de Comunicação afirma que a documentação apresentada pela empresa atende às exigências legais e às normas do colegiado. Por isso, o pastor Diniz defende a homologação do ato do Poder Executivo pelo Congresso Nacional.
2: Educação.
1: Projeto de Da Vitória, do PP do Espírito Santo, prevê descontos a participantes do FIES com pagamentos em dia ou em atraso de até 90 dias. Ele argumenta que a proposta permite que o beneficiário quite a dívida à vista sem pagar juros e multas, com desconto de até metade do valor financiado.
0: Da Vitória também propõe parcelamento em até 150 meses, com eliminação de juros e multas, além de desconto de até 30% sobre a dívida principal. O deputado disse que as renegociações devem alcançar os bons pagadores, desde que não provoquem perda de receita para o fundo estudantil.
2: Votação.
1: Em reunião com o presidente da República, os presidentes da Câmara, Hugo Mota, e do Senado, Davi Alcolumbre, definiram os projetos que terão prioridade na semana de esforço concentrado do Congresso. O repórter José Carlos Oliveira tem os detalhes.
3: Os presidentes da Câmara dos Deputados, Hugo Mota, e do Senado, Davi Alcolumbre, se reuniram com o presidente Lula no Palácio Alvorada e definiram 5 propostas com prioridade de votação entre 1º e 4 de setembro, último esforço concentrado do Congresso antes da eleição de outubro. 4 propostas já foram aprovadas pelos deputados e estão em análise no Senado. O fim da escala 6x1 de trabalho semanal, a chamada PEC da Segurança Pública, a Política Nacional de Minerais Críticos e Estratégicos e os incentivos fiscais para a instalação de data centers no Brasil, batizados de Redata. O presidente da Câmara, Hugo Mota, elogiou a possibilidade de avanços legislativos por meio de diálogo e cooperação institucional.
4: Mais feliz ainda de ver essas matérias que passaram na Câmara, como a PEC da segurança, a PEC do fim da escala 6x1, o projeto dos minerais críticos, que é um projeto estratégico para o país, de soberania nacional, e também o Redata, que além do ponto de vista dos investimentos que o Brasil irá receber, nós teremos condição também de armazenar os dados da população brasileira aqui em nosso país, não mais dependendo de outros países.
3: O 5º item da pauta prioritária é a medida provisória.

0: Do tema. Os deputados aprovaram a PEC da segurança em março. O texto garante mais recursos para o setor, inclusive por meio da destinação de dinheiro arrecadado com as BETs para o Fundo Nacional de Segurança Pública e o Fundo Penitenciário Nacional. O fim da escala 6x1 foi aprovado pela Câmara em maio. O projeto prevê jornada de 40 horas semanais em 5 dias, com 2 de descanso e sem redução de salário. Também em maio, os deputados aprovaram a Política Nacional de Minerais Críticos com incentivos governamentais à exploração de minerais considerados fundamentais na produção de tecnologias como smartphones, carros elétricos e sistemas militares. O projeto de lei do REDATA, Regime Especial de Tributação para Serviços de Data Center, foi aprovado pela Câmara em fevereiro. Da Rádio Câmara de Brasília, José Carlos Oliveira.
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1: Economia.
2: Doutor Luiz Ovando, do PP de Mato Grosso do Sul, defende a proposta de emenda à Constituição que amplia a imunidade tributária para igrejas e entidades filantrópicas. O texto já foi aprovado na Câmara e seguiu para análise dos senadores.
3: O deputado afirma que a medida fortalece o trabalho social desenvolvido por igrejas e organizações beneficentes, ampliando recursos destinados ao atendimento da população. Doutor Luiz Ovando acrescenta que a proposta prevê mecanismos de devolução tributária para evitar cobranças consideradas excessivas.
4: Quando você compra uma lâmpada, compra alguma coisa em supermercado, então isso tudo é tributado. Então, se já está tributado e o cidadão, membro da igreja, já paga imposto de renda, se ele tiver uma empresa, ele também recolhe esse valor, nós estamos aqui, através dessa PEC, defendendo o fato de que as instituições e também as filantrópicas que prestam serviço à comunidade sejam isentadas, sejam imunizadas, vamos dizer assim, desse recolhimento. E se acontecer, isso seja devolvido através de um cashback.
2: Zé Neto, do PT da Bahia, apresentou o projeto que cria o programa Fazer o Bem para a Melhor Idade, que permite a empresas abater do imposto de renda valores destinados a idosos que vivem em asilos ou casas de repouso.
5: E o que que nós queremos? Que nesse projeto a gente vai atender os idosos com rendimentos mensais inferiores ao limite da isenção de imposto de renda que estejam nos abrigos de idosos e casas de idosos. Que a tendência é que isso cresça muito. Quem dá assistência a esses idosos? Como vão ser assistidos? Cada dia você tem menos pessoas na família e você vai ter muito mais pessoas que não vão ter esse atendimento. Isso é uma forma de dar uma atenção e uma assistência junto com a ordem governamental, com o Estado, município, Estado, União, para que a gente possa diminuir essas dificuldades que são vividas pelos idosos no Brasil.
3: Zé Neto explica que, pelo texto, cada empresa poderá apoiar até 3 idosos com abatimento limitado a 5% do imposto devido por ano. Para ter direito ao incentivo, a pessoa jurídica deverá obter o certificado amigo do idoso após a habilitação junto à Receita Federal.
2: Bandeira de Melo, do PV do Rio de Janeiro, é um dos autores da proposta de emenda à Constituição que busca preservar incentivos estaduais e municipais a projetos culturais e esportivos após a reforma tributária. O texto permite que empresas continuem apoiando iniciativas desses setores com abatimento de parte do imposto devido.
3: Bandeira de Melo alerta que a substituição do ICMS e do ISS pelo novo imposto sobre consumo pode abrir brecha para a extinção de mecanismos usados hoje no financiamento da cultura e do esporte. O objetivo da proposta é criar regras nacionais uniformes sobre o tema.
2: Termina agora o jornal Câmara dos Deputados, produzido pela Rádio Câmara, com trabalhos técnicos de Wellington Teles e apresentação de Luciana Vieira e Val Monteiro. Boa noite.
3: A Voz do Brasil volta amanhã. Uma boa noite para você.
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1: 10:45.
2: Luke Matheus, MC Talibã e MC Morena.
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1: Onze, 27.

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0: meia-noite e 47.
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0: 1:36.
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0: 2:53.
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1: 3:15.
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2: Pera, Clube tá bom demais e o Bom Dia Clube volta já. Bom dia, são 4:09. Sábado, pessoal.
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2: Oi, bom dia, bom dia, bom dia, gente amiga.
0: Legal.
2: Bom dia, compadre, bom dia, comadre, bom dia, meus guerreiros, bom dia, minhas guerreiras, bom dia, meu povo lindo e abençoado, bom dia, pessoal. Bom dia pra todo mundo que tá com o radinho ligado comigo nessa manhã gostosa de sabadão, hein? Dia 26. Vinte e seis de setembro de 2026. Tudo bem? Tudo tranquilo, tudo normal pra ele?
0: Muitos prêmios pra...
2: Fala comigo, como é que tá o... Inhame? Tá bom? Tá junto? E coisa boa, 4:15 na clube, hein? Vem! Tá bom demais, hein?
0: Bom demais!
2: Bom demais!
3: Bom dia!
2: Com alegria! Bom dia com gratidão, com muito amor, com muita fé, muita coragem. Bom dia, Barra de São Francisco, bom dia, Montana, bom dia, Brasil, bom dia, mundo. Bom dia pra todo mundo aí que está curtindo o nosso programa, hein? Aos meus amigos feirantes, bom dia aos meus amigos vaqueiros, né? Bom dia aos meus amigos taxistas. Bom dia aos amigos e dias, a Polícia Militar, a Polícia Penitenciária, a Guarda Municipal, a Polícia Civil, bom dia. Bom dia aos plantonistas nos hospitais, hein? Aos padeiros, aos garis, aos coletores. Aos companheiros nas pedreiras e serrarias também ligado com a gente, bom dia, você no Brasil e no mundo, nosso abraço, bom dia, meu povo.
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2: Olha, pra começar muito bem, claro, como sempre, vamos começar agradecendo, obrigado senhor por nos conceder mais um dia, obrigado meu pai pelo seu agir entre nós, estamos aqui vencendo mais uma semana, meu pai, e sabemos que é pela sua misericórdia, obrigado por nos conduzir, por nos proteger. Proteção essa que pedimos para esse dia, para esse fim de semana. Venha estar conosco, meu Pai. Estenda suas mãos poderosas sobre nós. Lance o olhar misericordioso sobre nós. Esteja à frente dos pais de cada um. E ilumine o dia de cada um. E livre-nos de todos os males. Amém? Deus abençoe você. Deus abençoe o seu dia. Que Deus abençoe o seu fim de semana. Que Deus abençoe a sua família. Que Deus possa estar agindo nas causas que parecem impossíveis aí para você, né? Mas Deus é contigo, Deus é conosco, e agindo Deus, quem impedirá, né, pessoal? Amém? Um sabadão abençoado é o que nós desejamos para cada ouvinte, para todos os amigos e amigas na sintonia. Hoje, agora e sempre. Amém? Receba. E já aproveitamos e mandamos para os amigos que deram salve nessa manhã. É a Eva? É, ela tá sumida, hein? Acho que é a Eva mesmo, né? A Eva Aparecida e ela apareceu. Bom dia, Eva. O meu amigo Teleca do Telecom, bom dia, o Alemão do Clara, bom dia, o doutor Caizinho, bom dia. O Kinka, tacando a peça em Dola, Adelaide, Rainha de Jolada, o Corella em Mantina, alô Corella, aquele abraço, hein? O Preto Vaqueiro tá tacando a peça.

Rica, tacando a pensa em Dolada, Adelaide, Rainha de Dolada, o Coreia Lemantina, alô Coreia, aquele abraço, hein? O Preto Vaqueiro tá tacando a pensa em Dolada, doutor Caizinho, um abraço. A Santinha, bom dia Santinha, o Sejão, alô Sejão, um abraço, irmão. Abraço pro meu amigo Zé Preto de Nalzira, bom dia. Toda a família Padaria Sabor de Minas, aquele abraço, hein? A Ivoneste também passou por aqui, bom dia Ivoneste. Dedicando aqui a programação tudo pro Elton, hoje é aniversário do Elton, alô Elton, parabéns meu amigo, Deus te abençoe. Meu amigo Jair também já passou por aqui, deu um salve pra galera, alô Jair, bom dia, Lucimara Martins, desejando aqui, né? Um ótimo sabadão a todos, né? Ótimo fim de semana e oferecendo o hino de abertura para todos os amigos e amigas e clientes dela, né, Mara? Abração. E eu atendo aí o Ivonete. Ivonete pediu aqui, mandando especialmente pro Elton. Vai para todos os amigos e amigas na sintonia, o Elias Silva, não vire as costas para mim. Ah, na clube são 4:18. Bom dia. Com alegria. Alô, Zalém, bom dia, Ivanilde.

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1: Bom demais na Clube, bom dia. 4h27.
0: Já da nossa região.
1: E eu mando pra ele que ele não falta de jeito nenhum. Está marcando presença, é aluno nota 10 e disciplinado, o meu amigo Coreia. Alô, Coreia, bom dia. O Xalana, o Di Paulo e o Paulinho na Clube.

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3: Olha a hora da clube, agora são 4h45, hein? Bom dia, 4h45 aqui na clube. Essa equipe de fogo preto, vaqueiro, não preto. Você pegou pesado, hein, bichão? E ele diz o seguinte: bom dia, Dilson Batista, aqui quem fala é o preto vaqueiro aqui do Palmo e tal. É que eu vi a música Mato Grosso e Matias, um século sem ti. Eu ofereci para o meu amigo Rodrigo, lá na Bahia, para o meu amigo Negão Vaqueiro, para a mãe dele, Dona Santinha, para o meu amigo Josimar e a esposa lá no 16 de abril, para o meu amigo Zé Minhoca fala comigo, por Alemão do Claro, e para toda a vaqueirama que tá atacando a peça, hein? Ó, tchau, obrigado. Valeu, e a Santinha também passou por aqui, né? A Santinha também passou por aqui. Mandando aí o Amado Batista, né? A música Pera Estrada. Mandando aí pro Negão Vaqueiro, pro Preto Vaqueiro, pro Negão da Prefeitura, pra Adelaide, mandando pra Rose também, tá ligadinho no programa, tacando a peça em dó. Pra mim, muito obrigado, Santinha, maravilhosa. Pra todos os amigos e amigas na sintonia, o Seba no táxi, né? Valeu, Santinha, um abraço, lindona. 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Oi.
4: Bom dia, Dilson Batista. Sábado,
3: Jailda, bom dia.
4: Graças a Deus, mais um dia, Dilson.
3: Amém.
4: Estou ligado aqui na clube aqui, hein? Acordei cedão. Estão aqui, estão de pé. Adilson.
3: Aí, ó.
4: Gostaria de ouvir uma música aí, a sua escolha aí. E eu vejo pra todos que gostaram da música, tá bom? Tá na clube, Adilson, tá bom demais, né?
3: Bom demais, Jailda. Um abraço, minha querida. Obrigado, guerreiro.
4: Você é o nosso companheiro e amigo de todas as manhãs.
3: Obrigado, lindona. Muito obrigado, viu, por nos permitir a honra de fazer companhia pra vocês aí. No Brasil e no mundo, todo mundo sintonizado, né? Cada ouvinte sintonizado, novo amigo conquistado. 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Oi.
5: Ô, meu amigo aqui, Batista, bom dia.
3: Bom dia, eu.
5: Te misturar. Manda uma música pra mim aí, fogo de paixão.
3: Valeu, doutor Gaizinho, pediu, nós atendemos, né? Atendemos também, meu amigo Coreia. Alô, Coreia, bom dia, bruto.
6: Ô, Adil.
3: Ô, Coreia.
6: Fala comigo, Adil.
3: Fala, Coreia, bruto, barra pesada.
6: Tô ligado no seu programa, hein? Põe presente pra mim aí, presença aí, porque corta meu dia aí, não.
3: Ah, você é nota 10.
6: Pega aqui, Adil. Manda pra mim, fazendo um favor, ó, Xalana. Oferecer pro Demir. Ô, Zé Minhoca, fala comigo, Zé Minhoca. Zé Minhoca, de Music de Mantena, o Adulte Nicolini, o Tinerê. E pra toda a vida, Deus, tá na clube.
3: Tá bom demais.
6: Tá bom demais.
3: Valeu, Coreia. Bom dia, meu amigão. Um forte abraço, Coreia, todo meu povo de Mantena, na sintonia, hein? 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
1: Bom dia, Dias.
3: Bom dia, Dias.
1: Hoje eu quero ver a música com Leonardo, Coração, quer te encontrar.
3: Ah, onde ela foi?
1: Fresco para todos os ouvintes? Todos que estão ligados na clube. Quem tá na clube não é a Dias, tá bom demais.
3: Bom demais, tá, Adelaide? Tá bom demais, Adelaide Rainha, de Jolada, bom dia. Cadê o Kinka? O Kinka, bom dia.
2: Bom dia, Dias. Quem fala aqui é nós, é o Kinka. Manda a música boa para nós, até meu cavalo. Tá? Fresco para todo mundo que tá sentando a pé no trem. O Cristiano, para Vanessa, o Duardinho, pro Baninho Pescador, o Batata, pro Ed, o Juarez, pro Edson Coelho, pro Telé, pro Giovanni Amaral, pro Gerar, pro Altair, pro Carlito, pro Vanda Tapiruna, pra todo mundo que tá sentando a pé no trem na parte da manhã. Valeu, Adson, um abraço, vazando a braquear.
3: Valeu, Kinka, bom dia, Kinka. Vai lá que tá capeta sem dó, Kinka, tá capeta sem dó, mas eu quero ver pé cantando, Kinka. Olha, gente, já tá aqui no nosso Big Brother musical. O Kinga pediu aí, né? Guilherme Silva, meu cavalo sabe. E o Guilherme Silva é um dos convidados do nosso Big Brother musical de hoje.
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3: Tá aqui, ó. Tá no nosso Big Brother musical.

0: Guilherme Silva. No nosso Big Brother dos Caos, Thiago de entrou fora, hein? Guilherme Silva. Vamos conhecer o segundo participante. Paredão é triplo. Um deles vai sair do jogo, hein? Minha amiga Eva, lá em Mantenópolis. Bom dia, Eva. Abraço, minha amiga. Bom dia pra você. Obrigado, hein, pela sua participação, tá? Dentro fora!
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0: mais?
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0: Guilherme Silva, quem será? Quem será o terceiro passe band aqui do nosso?
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0: Sério? Vai complicar, hein? Vai complicar, hein? Nando

0: pessoal. E a pergunta?
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0: Tchau, obrigado pra quem? É chumbo na asa de quem, pessoal? Vão soltar quem no beco nessa manhã de sabadão, hein? O Nando Moreno, o Léo Magalhães ou o Guilherme Silva? Dentro ou fora, os três não prossegue. Oi.
2: Fala comigo, Adilson Batista.
0: Aô, Lima do Clara.
2: Ah, meu filho.
0: Bom dia.
2: Toca aí pra nós aquela do Estãozinho Chororó.
0: Ah.
2: Página de amigo. Coisa de amigo. Fez pra todos os amigos, principalmente o Carlinhos, do Arcito Cogouro, o Marquinhos Cogouro, o Olivo, o Gezão, o Tadeu Ribeiro, Coreia, Dinaí, o Aleph, Coreia, Zanioca, o Garotinho, o Luiz Antônio Mandá, o Rosa, Marcelo. E felicito pra todo mundo que tiver agarrado, meu filho. Branco Ferraro, Michael Garibe. Tchau, obrigado.
0: Tchau, obrigado, Leandro Clara. Bom dia pro seu parceiro. Atacando a pena sem dó, hein, ô Telecão.
3: Bom dia, de Batista, de uma música de Rick Henry, Scott de Vagalumes. Esse poeta, Fiozão, Zalém, Amaral, Quinco, Duarte, Felino Perdido, Marinha, Zenioca, nosso amigo Pitira do Panorama, Batata, Beguim, o Capiroca, hoje vai ligadinho na Globo.
0: Valeu, Telecão. Abração pra você ouvir. Grande amigo Teleco. Alô, Edson Coelho. Alô, meu amigo Juarez Fagundes. Ô, Geuzão, bom dia. Oi.
4: Meu amigo Adilson Batista, bom dia, bom dia. Tá com uma bola pra nós aí. Nelório Valente. Parece pra todo tá na escuta aí. Tchau,
0: velho. Valeu, Bruto. Abração pra vocês, meu amigo Ney. Meu amigo Ney Andrade, bom dia, Ney Andrade. Tamo junto, garrado, cocando de garrucha. É porque Catitu fora da manada vira babalhosa. Ô, Geuzão.
5: Bom dia, meu amigo de Batista, como é que tá o Ian?
0: Paninho,
5: moda boi, canarim, prisioneiro, feliz pra você, tô logo todo, os compadres, os comadres, toda a vaqueirada tá colado, cocando de garrucha, todos meus amigos, todos ouvindo da clube, que é a nossa da moda. Cainá, capivara, vem bala, tchau, obrigado.
0: Chumbo grosso, chumbo grosso, capivara. Oi.
6: Bom dia, Adilson Batista, é Maria Madalena.
0: Maria Madalena.
6: César Mantena, também já tô presente, hein? Tô por trás.
0: Obrigado, simpática, Maria Madalena, sempre presente, sempre pontual, né? Essa não falta aula, não, é aluna nota 10 e disciplinada. Oi.
7: E aí, Adilson, bom dia pra você.
0: Bom
7: joia,
0: dia, Idelsânia. Né? Graças a Deus, né?
7: E passa pra mim, Zezé de Camargo e Luciano, meu coração mandou, ofereço pra você, pra todos os ouvintes, pra mim e pra toda a minha família. E no Dentro ou Fora aí, eu vou eliminar o Léo Magalhães.
0: Coitado.
7: Tá? E depois passa essa do Guilherme Silva pra mim. Vem cá, moça. Certo? Um abraço, viu? Fique com Deus.
0: Valeu, Deusélia. Bom dia pra você, simpática. Obrigado, viu, minha querida? 4h57 na clube. Vem cá, moça. Bora de música, daqui a pouquinho não tem mais rápido, sabe? Pode ser? Maria Madalena, abração pra você, tá lindona. Todo meu povo de Mantena e curtindo o nosso programa, o nosso abraço. Alô, Coreia. De ponta a ponta, hein? Tá todo mundo ligado. Mas é da barra na casa.

0: E curtindo o nosso programa, nosso abraço. Alô, Coreia! De ponta a ponta, hein? Tá todo mundo ligado. Mas é da Barra na Cabeceira, deve virar pra lá, ó.
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0: Com alegria!
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0: Dentro ou fora, quem segue o jogo? Léo Magalhães, Nando Moreno ou Guilherme Silva? Eu atendo o alemão do Clara, Chitãozinho Choró, coisa de amigo. Aí é.

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1: Olha, olha a hora, pessoal. Agora na Clube são 5:22, 5:22 na Clube. Bom dia, hein?
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0: fora.
1: Dentro ou fora? Quem vai sair do jogo? Nando Moreno? Alguém sai do jogo, a regra é clara. Eu

0: Fernando Moreno. Ô, Léo Magalhães. Já levou um sumbraço, Léo, coitado, hein? Olha a hora, são 5h23, hein? Sabadô, bom dia a todos os meus amigos feirantes. Ligado aqui na clube, tá todo mundo ligado aí na feira, hein? Ô, Calango, bom dia.
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0: Léo Magalhães, Nando Moreno, Guilherme Silva. Alguém sai do jogo, não tem jeito, a regra é clara. Oi!
2: Adilson Batista, bom dia.
0: Ô, meu amigo!
2: Dia do Colégio Guadalupe Norte.
0: Fala, campeão!
2: Passa uma música do Guilherme Silva pra nós aí. Eu oferecer pra todos os pessoal que estão ouvindo a região de Água Doce, Barra São Francisco e Mantena.
0: Valeu, meu amigo, abração pra você, hein? Meu amigo Erenilton, todos aí de Água Doce do Norte, bom dia, hein? Fica a moça, treino com a senta. Oi, Elaide.
3: Chumbo na asa de Guilherme Silva.
0: Guilherme Silva levou um chumbo na asa, hein? Chumbo na asa de Guilherme Silva e o chumbo na asa de Léo Magalhães, hein? Os três não prosseguem, a regra é clara, a regra é clara. 5h24, hein? Dentro ou fora, quem você vai tirar do jogo? Agora, agora. Os três não prosseguem. Oi.
4: Bom dia.
0: Ô, Belga.
4: Alô, pra todos os feirantes que fazem na clube aí. 7 horas, tô na toa, tô fuxicou, né? Trabalhando hoje.
0: Ah, valeu, Belga. Tá ligado aqui, hein? Tamo junto, colado com a Cândida Rux. E agora, quem sai do jogo? Dentro ou fora? Oi.
5: Chumbo na asa do Léo Magalhães aí.
0: Oi, chato.
5: Tá bom demais.
0: Tá bom demais, tá? A minha grande amiga Jair tá lá em Portugal, nosso correspondente, hein? Léo Magalhães tem 2, Nando Moreno não tem nada, o Guilherme Silva tem 1. 5h25 na Clube Sábado, hein? 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Alô, Alessio, bom dia, patrão. Oi.
6: Bom dia, Deus Batista. Bora, bora.
0: Bora, Rose.
6: Abadou, hein?
0: Abadou.
6: Tô aqui na área, tá com a feia, sem dó.
0: Bruta.
6: Toca uma moça pra mim, hoje eu quero estelar. É, vem cá, moça. Do Guilherme Silva, oferecer pra toda a galera da clube acordada na madrugada. Fala com o Mara Martins, deve estar lá na feira. Bora, bora.
0: Bora, bora, Rose. Sabadão, sabadão.
6: Vou ver com o Léo Magalhães, Adilson, do Nando Moreno, toca o meu cavalo Fábio.
0: Meu cavalo. Valeu, um abração, Rose. Bom dia pra você, lindona.
7: Nos braços desse
0: cavalo. Olha a hora, são 5h26 na clube, hein? Da barra na cabeceira, pode reparar pra você ver. Até virar pra lá, ó, pra outra banda, tá todo mundo ligado. Eu tô achando é bom, é claro, hein?
8: Ô, meu amigo, chupa na asa de Léo Magalhães, hein?
0: Coitado, né?
8: Tá uma boa de arranhar gato.

0: rápida, né, bichão? Todo lado você vai tem. Todo lado você vai tem spin. Outro trem complicado, hein? Por vencido, porque eu não, eu já tenho. Agora da Globo são 5:27 aqui no nosso programa, hein? Se pra ele vai ver. Outro trem cosqueiro. Eu não te dou nem 10 dias. Entrar na moita de Rainha-Gato não é fácil, não, bicho. Você já encontrou, você já tentou pegar alguém que é igual a moita de Rainha-Gato? Já tentou? Já tentou namorar alguém que é igual a moita de Rainha-Gato? Quando você vai, não tem jeito, não tem pega. Hã? Alguém já se apaixonou por uma moita de Rainha-Gato? Moita de Rainha-Gato tem aquele negócio que você tenta entrar de um lado, do outro, você não consegue não romper. Alguém já tentou, já se apaixonou pelo amor de Rainha-Gato na vida? Fácil não, hein, gente? Coitado de mal acabado que se apaixona pelo amor de Rainha-Gato. Como tá lascado, hein? Oi!
1: Bom dia, meu amigo Adilson Batista. Que é Cirlei, do Santos Prate 2.
0: Ô, Cirlei!
1: Meu voto pra cantar é o Dano Moreno. Se ele vencer, você passa aquela música pra mim, o Bairro da Esquina, tá? Já pode tomar uma já ou mais tarde?
0: Já pode.
1: Sabadão.
0: Na verdade, tem gente que nem parou ainda, né?
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0: Tem gente que nem parou, Zelei. Tem gente invernado na Mário desde ontem. Tirou o voto de droga?
1: Bom dia, meu amigo Adilson Batista. Que é Cirlei, do Santos Prate 2. Mantena, meu voto pra cantar é o Dano Moreno.
0: Pega o Dano Moreno.
1: Se ele vencer, você passa aquela música pra mim, o Bairro da Esquina, tá?
0: Valeu, Cirlei, um abração. Assim que vou. Olha, o Léo Magalhães tem 4, entrando na Berlinda. Dano Moreno não tem nada por enquanto. O Guilherme Silva tem 2, né? Não vou te deixar. Aliás, Guilherme Silva tem 1. Vem cá, moça, trem gosquendo, tem bomba de noite. Oi.
3: Bom dia, meu amigo Adilson Batista. Hoje eu vou de Nando Moreno, Chumbo na Asa, de Léo Magalhães, apesar que eu gosto dele também. Tô ligado na Clube aqui pelo aplicativo, nos Estados Unidos. Tchau, obrigado.
0: Tchau, obrigado. Chumbo na Asa de quem?
3: Bom dia, meu amigo Adilson Batista. Hoje eu vou de Nando Moreno, Chumbo na Asa, de Léo Magalhães.
0: Léo Magalhães, coitado, hein? Tá fora do jogo, Léo Magalhães, hein? Léo Magalhães tá fora do jogo. Então, como hoje é sabadão, e sabadão tem dentro ou fora, e logo após o canto ou dança, né? Então, a partir de agora, esquece o Léo Magalhães. Léo Magalhães tá fora do jogo. A partir de agora, é canto ou dança. Canto ou dança é Guilherme Silva ou Nando Moreno. Vencedor canta 3 modos, hein? A partir de agora, é canto ou dança, hein? Nando Moreno ou Guilherme Silva? Essa briga promete, hein? Essa briga promete, hein? Agora é pra cantar! Agora é pra cantar! Agora! Canta ou dança!
4: Pra cantar, Nando Moreno.
0: Nando Moreno, sai na frente! Nando Moreno, sai na frente, hein? Canta ou dança agora, hein? A parada se define com 10 votos aqui, hein? Esquece Léo Magalhães. Léo Magalhães saiu do jogo, pessoal. Eu quero ver, canta ou dança!
4: Dança, Guilherme Silva na veia, louco, louco.

0: Mas o vaqueiro, quando chega no curral atrasado, ele fica louco, louco, não fica? A verdade. O vaqueiro, quando chega no curral atrasado, ele fica louco, louco. Ele tá com a com pressão, pé chega a cantar quando o vaqueiro tá atrasado, né? Opa!
1: Adilson, meu voto vai pro Guilherme Silva. E se ele vencer aí do Nando Moreno, eu quero essa aí. Vem cá, moça.
0: Vem cá, moça. Guilherme Silva passa na frente, hein? Guilherme Silva passa na frente, agora tem dois, Nando Moreno tem um. Eu falei que essa briga vai arrancar lasca, não falei? Eu avisei, né? Canto dança, canto dança. Maria Madalena. Ah,
2: Deus Batista, Nando Moreno, de preferência, Bar da Esquina.
0: Bar da Esquina. O jogo tá empatado, 2-2, hein? 2-2. Canto ou dança? Bambu tá gemendo, chicote tá estalando, tá cantagiando. De acordo, de peia, cantando, moçada.
3: Deus, pra cantar é o Guilherme Silva.
0: Guilherme Silva passa na frente em 3 agora. 3 pro Guilherme Silva, 2 pro Nando Moreno, hein? Jogo é equilibrado, jogo é disputado, é lá e cá, canto ou dança?
4: Oi. Adilson, bom dia.
0: Bom dia, Maria.
4: Meu voto vai pro Nando Moreno.
0: Que empata.
4: Se vencer, passa moça sentimento.
0: Sentimento. Valeu, Lindona. Um abraço. Mais um zap, zap. Como bater a música na conversa pra você? Mais um então, mais um. Deixa eu ver quem tá chegando. Quem tá chegando? Oi!
5: Bom dia, Adilson Batista. É Aguinaldo de Boa Esperança.
0: Aguinaldo, tá bom?
5: Tudo bom, Adilson?
0: Bom demais, Aguinaldo.
5: Ô, Adilson, olha uma música pra mim aí com te adoro, Sampaio. E sua esposa, não vou marcar qual é que era. Até ontem rodar pra mim, tá bom.
0: Beleza.
5: E o voto que canta aí, Nando Moreno.
0: Adilson. Nando Moreno.
5: Tamo junto,
0: misturado. Nós estamos colados com a Cândida Garrucho, hein?
5: Tá bom demais.
0: É bom demais, meu amigo. Abraço, Ignato, em Boa Esperança, ligado com a gente, hein? Nando Moreno passa na frente agora, tem 4, hein? Guilherme Silva tá coladinho. Guilherme Silva tá coladinho com 3. Vamos de música, daqui a pouquinho nós resolve superar pra você. Vamos de música. 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Olha, apesar de ter perdido o jogo, vai cantar uma música pra não ficar muito aborrecido? Léo Magalhães, absoluta. Pela Clube, tá bom demais, bom dia, em nome da C. É Loja Eva Modas, pessoal.

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0: Clube, são 5h47 aqui no nosso programa, 5h47 de ponta a ponta, da barra na cabeceira, todo mundo ligado com nós, aí eu tô achando é bom. Cadê o meu amigo Russo, hein?
1: Clube com Adilson Batista, que é o Russo da Barra do Ariranha. Eu queria vir uma música com Christian Ralph, Loucura Demais, oferecer pro meu amigo Zequinha e todos os amigos e as amigas do Russo, Adilson Batista, o fenômeno da rádio.
0: Seu grande amigo Russo, lá na barra do Ariranha, ligadinho aqui na clube, tá agarradinho com a Cândida Russo. É porque que a Titiu fora da manada vira papai de onça, o preto vaqueiro, tá ligado também com nós, né? Ô, cadê o Ney?
2: E Adilson Batista, bom dia, meu irmão, tudo tranquilo?
0: Tudo tranquilo, normal.
2: Adilson, pra cantar aí, Guilherme Silva, beleza? Se for possível, me faz um favor, passa pra nós aí depois, Gina e Geno, Nossa Senhora Aparecida, beleza?
0: Beleza pura.
2: Tá bom demais.
0: Não é pouco, bom é pouco. Valeu, Ney, alô meu povo, Jack é Branca, bom dia. Erenildo Juraci, tá ligadinho também com a gente aí, né? Loucura demais, loucura, loucura, loucura. Daqui a pouquinho não definiu o canto ou dança aqui, hein? A Santinha tá ligadinha. A Ivanilde, bom dia, Ivanilde. Ei, Natiele, bom dia.

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10: Momento caminhoneiro, hein? Aos amigos caminhoneiros, aos amigos do trecho, bom dia.

0: dia, vai com Deus, que Deus guarde e proteja todos, hein? Vai, meu amigo Nilson, todo mundo tá no caminhão, hein, viu, Nilson? Tá lá em Fundão, né? Bom dia, garoto.
1: Dois amigos inseparáveis.
0: 6 e 8. Lutando.

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2: Bom dia, bom dia, bom dia, meu povo. Bom dia, compadre. Bom dia, comadre. Bom dia, meus guerreiros e minhas guerreiras. Meu povo lindo e abençoado. Bom dia pra todo mundo que tá de butuca com nós, curtindo o nosso programa. Nosso abraço, nosso muito obrigado, nossa gratidão e o nosso respeito. Aí você curtiu o momento do caminhoneiro, hein? Alô, Calango. Bom dia, meu amigo Calango. Todos os caminhoneiros na sintonia, o nosso abraço. Vamos agora, hein? 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Nossa, vai muvucar, hein? Vai muvucar, vai ficar complicado pra ônibus sair, táxi sair dali. Vai muvucar essa região aí, hein? Aí próximo é o Esquina Lanche, em frente à rodoviária. Vai complicar. Os taxistas terão que ter paciência, os motoristas da Preste de Águia Branca também vai ter que ter paciência. Vai ficar complicado sair desse trecho aí, hein? 6h14, vamos agora às cotações agrícolas.
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2: Vamos conferir como o café está fechando a semana, hein? Lembrando que a nossa fonte é com o Gabriel, aqui do Espírito Santo. É fechamento de ontem, pessoal. É fechamento de ontem, sexta-feira. Olha, o café Conilon, tipo 7,8, com até 13% de umidade, 5% de branca, tá fechando a semana comercializado a R$908 a saca, hein? O Conilon tipo 7 a R$915 a saca. Conilon tipo 8 a R$905 a saca. Vamos ao café Arábica. Olha, o café Arábica, saca de 60 quilos, está fechando a semana comercializado a R$1.538,29 a saca. O café Robusta, R$952,72 a saca. Vamos à cotação do cacau. Olha, o cacau, a saca de 60 quilos, está fechando a semana comercializado a R$1.171 a saca de 60 quilos aqui no Espírito Santo. Vamos agora à cotação da pimenta do reino. Olha, a pimenta do reino está fechando a semana comercializada a R$25,75 o quilo. Cotação do boi. Vamos começar aqui pelo boi gordo castrado. O preço médio é de R$345,37 arroba. Boi gordo inteiro. O preço médio é de R$347,65 arroba. Vaca gorda. O preço médio é de R$327,12 arroba. Vamos agora ao resultado de loteria. Atenção, você que fez sua fezinha ontem. Ontem. É sexta-feira, tivemos sorteio da Quina, o concurso 7117. E os números sorteados da Quina foram 1, 8, 51, 57 e 63, aqui na Cumuloi. Tivemos ontem, sexta-feira, o sorteio da Loto Fácil. O concurso 3789. E as dezenas sorteadas foram 6, 7, 8, 9, 11, 12, 13, 14, 15, 16, 17, 18, 19, 23 e 25. Olha, Loto Fácil teve um acertador. Aí. E o Felizardo faturou aí, ó, o valor de 8.055.220 reais e 68 centavos. Nossa, tá bom, hein? 8 milhões. E agora é um canto dança? Canto dança! Vão definir com 5 votos, hein? Vou definir com 5 votos, porque daqui a pouquinho tem a propaganda eleitoral no seu rádio.
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2: É Nando Moreno. Oi.
3: Tá. Nando Moreno, lá da esquina.
2: Não perde mais, hein? Não perde mais, Nando Moreno. Agora tem 5, venceu a parada, hein? Venceu a parada do Nando Moreno. Tá quieto, campeão. 6:18 na Cumbora de Música. Tá chegando César e Paulinho, a participação do Leonardo. Corno não, hein? Chama. Bom dia.

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9: A seguir, Jornal da Manhã com o jornalista Matheus Rocha, hein? Eu volto a seguir com muito mais música. Alô, João Batista em Cariacica, bom dia, comadre Vanessa. Bom dia, Gésio.
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0: Ótima manhã para você de sábado, 26 de setembro de 2026, no Grupo Faustino de Comunicação, Rede Clube 93.7 FM Minas Gerais, 103.9 FM Espírito Santo, Rede Barra Gospel, 105.9 FM Minas Gerais e 106.9 FM Espírito Santo, e Rádio 13 de junho 99.7 FM Minas Gerais. Uma ótima manhã para você em todo o norte, noroeste, capixaba, leste mineiro, e a você acompanhando o Jornal da Manhã de qualquer lugar do Brasil e do mundo, através dos sites e aplicativos de nossas emissoras.
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0: Ação no Centro de Mantena encerra a Semana Nacional do Trânsito com participação de estudantes. Vereador de São Domingos do Norte vai a júri popular por morte em acidente com carro de autoescola.
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0: Excelente manhã para você. Neste momento, a temperatura é de 22 graus. A mínima prevista para hoje será de 21 graus e a máxima de 33 graus. De acordo com o site Clima Tempo, para hoje apenas 10% de probabilidade de chuvas. Amanhã, domingo, a temperatura máxima será de 34 graus e a mínima de 20 graus. Para amanhã também, apenas 10% de probabilidade de chuvas. Umidade relativa do ar neste momento é de 91%. Ventos a 5 quilômetros por hora.
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0: Uma ótima manhã para você de sábado, 26 de setembro de 2026. Jornal da Manhã. Na minha apresentação, jornalista Matheus Rocha. Uma ação de conscientização chamou a atenção de motoristas e pedestres no centro de Mantena ontem, sexta-feira, 25 de setembro. A iniciativa marcou o encerramento das atividades da Semana Nacional do Trânsito no município. A mobilização reuniu alunos do Colégio Interativo Mantena, Polícia Militar e Departamento Municipal de Trânsito. Durante a ação, os estudantes abordaram condutores e distribuíram sachês de chá, acompanhados de uma mensagem criativa: mais calma no trânsito. Segundo Tiago, representante do Colégio Interativo, a proposta foi envolver os alunos de forma dinâmica na conscientização da comunidade, reforçando a importância de atitudes responsáveis para tornar o trânsito mais seguro para motoristas, motociclistas, ciclistas e pedestres. O diretor de trânsito de Mantena também destacou a importância do trabalho permanente de educação e conscientização. Além das abordagens realizadas pelos estudantes, também foram distribuídos materiais com orientações, inclusive relacionadas ao uso de bicicletas elétricas. A atividade encerrou a programação desenvolvida ao longo da Semana Nacional do Trânsito e levou a mensagem de respeito, prudência e responsabilidade diretamente às ruas da cidade.
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0: Uma ótima manhã para você nesse sábado, 26 de setembro de 2026. Jornal da Manhã. Na minha apresentação, jornalista Matheus Rocha. Ótima manhã para você no Grupo Faustino de Comunicação, Rede Clube, Rede Barra Gospel e Rádio 13 de Junho. Uma excelente manhã para você na sua casa, se preparando aí para mais um dia. Para você que está trabalhando, vai trabalhar daqui a pouco, desejo a todos um ótimo dia de trabalho, abençoado por Deus. A você no carro, no ônibus, no caminhão, muito obrigado pela carona. A você de todos os bairros, córregos, distritos, vilarejos, condomínios, fazendas, zona rural, você no campo, na roça, sábado é dia de feira. Um abraço aos meus amigos e amigas feirantes, e a você de qualquer parte do Brasil e do mundo, através do sites e aplicativos de nossas emissoras. Todas as nossas notícias estão disponíveis no @clubefm103. Nosso Instagram é o maior portal de notícias e entretenimento de toda a região. Passando aqui pelo nosso Instagram com mais notícias, notícias rápidas.
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0: A casa de acolhimento mantida pela Associação Projeto Viva está realizando uma campanha de arrecadação para garantir a continuidade do atendimento oferecido aos acompanhantes de pacientes internados no CTI e nas enfermarias do hospital. Segundo a instituição, a casa de acolhimento passará por uma mudança de endereço e o valor do aluguel do novo imóvel será maior do que o pago atualmente. Diante do aumento das despesas, o projeto busca a colaboração da comunidade para manter o espaço funcionando e continuar oferecendo suporte às pessoas que precisam permanecer próximas de familiares hospitalizados. As doações podem ser feitas por transferência, depósito bancário ou Pix. A chave Pix divulgada pela instituição está no nosso Instagram, @clubefm103.
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0: Mas aqui do nosso Instagram, um homem de 18 anos que não teve o nome divulgado foi assassinado a tiros e a companheira dele de 19 anos foi baleada na perna na madrugada de sexta-feira no bairro Vila Nova em Ponto Belo. Segundo a Polícia Militar, a corporação foi chamada para atender uma ocorrência de disparo de arma de fogo na qual uma mulher gritava por socorro dentro de uma casa. Ao chegar ao local, a equipe constatou que no segundo andar do imóvel havia uma jovem de 19 anos atingida por disparo na perna. O companheiro dela foi encontrado no mesmo ambiente com múltiplos ferimentos e aparentemente sem vida. Enquanto aguardava o socorro médico, a vítima relatou que o companheiro vinha recebendo ameaças por meio de uma rede social. De acordo com o relato feito à polícia, o atirador invadiu a residência mascarado. Ao tentar efetuar o primeiro disparo, a arma falhou. Em seguida, o criminoso disparou várias vezes contra o jovem e, na sequência, atirou contra a mulher, atingindo-a nos membros inferiores. A equipe do SAMU 192 constatou a morte do homem ainda no local, enquanto a jovem foi socorrida para atendimento médico.
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0: Mais aqui do nosso Instagram, @clubefm103. Há 8 dias das eleições, governo Lula anuncia proibição de bets no Brasil. O governo do presidente Lula anunciou ontem, sexta-feira, em São Paulo, a proibição total de apostas de cota fixas no país, as chamadas bets. A vedação inclui também jogos online e cassinos virtuais no país, como, por exemplo, o jogo do Tigrinho. A proibição, feita há 8 dias das eleições, foi formalizada em uma medida provisória assinada pelo presidente Lula. A medida foi publicada em edição extra do Diário Oficial da União de ontem, sexta-feira. E pra gente fechar aqui as notícias rápidas do nosso Instagram, giro de notícias com os nossos repórteres Fabiano Frade, Gilmar Francisco e Rodrigo Alves.
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2: Há poucos dias para o primeiro turno das eleições, o Tribunal Regional Eleitoral de Minas Gerais reforça orientações para evitar dúvidas e atrasos no momento de votação. Em coletiva de imprensa, o presidente do tribunal, desembargador Carlos Henrique Perpétuo, falou que a busca é preparar o eleitor para as 6 escolhas que serão feitas no primeiro turno. Reforçou o uso da colinha. Inclusive, a Justiça Eleitoral está distribuindo uma colinha para que o eleitor leve na hora do voto. Reforçou que o celular é proibido na cabine de votação. Se o celular estiver na mão do eleitor, terá que ser deixado na mesa do presidente da sessão. Em Minas Gerais, o eleitor fará 6 escolhas: deputado federal, deputado estadual, senador 1, senador 2, governador e presidente da República. Essas regras também foram colocadas pelo TRE. Repórter Fabiano Frati.
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3: Muito bom dia, ouvintes do Grupo Falcino de Comunicação. Notícia de Mantena. Esta semana entrou para a história do município de Mantena após 53 anos de fundação e uma longa trajetória no saneamento básico da região. O SAI, Serviço Autônomo de Água e Esgoto, vivenciou o momento divisor de águas, a grande inauguração da sua nova sede própria. A conquista encerra o ciclo de décadas de dependência de prédios alugados e estabelece um novo padrão de eficiência, infraestrutura e valorização dos serviços públicos no leste de Minas Gerais. A nova estrutura do SAI destaca-se não apenas pela funcionalidade, mas pelo acabamento e modernidade. Com fachada marcante composta por uma grande arte alusiva à água e a estampa do slogan "Nossa Água, Nosso Orgulho", o complexo reflete a nova fase vivenciada pela autarquia. Internamente, a sede conta com instalações amplas escritórios modernos, salas de atendimento confortáveis, ambiente climatizado e gabinete da diretoria equipado com mobiliário funcional e design contemporâneo. O investimento na nova sede visa otimizar as operações do SAI, oferecendo melhores condições de trabalho às equipes e um atendimento cada vez mais ágil e humanizado aos cidadãos.

0: instalações do SAI, oferecendo melhores condições de trabalho às equipes e um atendimento cada vez mais ágil e humanizado aos cidadãos mantenenses. Com notícia de Mantena, Gilmar Francisco para o Grupo Faustino de Comunicação.
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2: Excelente manhã de sábado. Polícia Rodoviária Federal prende 3 foragidos da justiça durante fiscalização de ônibus em Linhares. 3 homens procurados pela justiça foram detidos pela Polícia Rodoviária Federal durante fiscalizações em ônibus interestaduais em Viana e Linhares, no Espírito Santo. As prisões ocorreram entre segunda-feira, dia 21 e quinta-feira, dia 24, após os agentes consultarem os sistemas de identificação dos passageiros. A primeira ocorrência foi registrada por volta das 23 horas desta última segunda-feira, no quilômetro 304 da BR-101 em Viana. O homem estava em um ônibus que fazia ali em Guarapari a Governador Valadares. Segundo a Polícia Rodoviária Federal, havia um mandado de prisão contra ele, expedido pela primeira vara mista de Patos, na Paraíba. O passageiro foi encaminhado para a 4ª Delegacia Regional de Cariacica. Na manhã da última terça-feira, dia 22, outro passageiro com mandado de prisão em foi identificado durante fiscalização de ônibus na unidade operacional da Polícia Rodoviária Federal em Linhares. Após a abordagem, o homem foi detido e encaminhado à Delegacia Regional de Linhares. A terceira prisão ocorreu na tarde desta última quinta-feira, dia 24, também em Linhares. Durante a abordagem a um ônibus interestadual, os policiais constataram a existência de um mandado de prisão expedido pela segunda vara criminal de Linhares, relacionado a um crime de furto. O homem foi detido e encaminhado à Polícia Civil. Com informação de Linhares, Rodrigo Alves, para o Grupo Faustino de Comunicação.
3: Muito obrigado aos nossos repórteres Rodrigo Alves, Gilmar Francisco e Fabiano Frade. Essas e muitas outras notícias estão disponíveis no arroba Clube FM 103. 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
3: Uma ótima manhã para você nesse sábado, 26 de setembro de 2026, Jornal da Manhã. Na minha apresentação, jornalista Matheus Rocha. O vereador de São Domingos do Norte, Danilo Henrique Ballarini, será levado a júri popular pela morte de uma pessoa e por 2 tentativas de homicídios relacionadas a um acidente ocorrido em setembro de 2022 na rodovia do Café, no noroeste do Espírito Santo. A decisão de pronúncia que determina que o réu será julgado pelo Tribunal do Júri foi publicada no andamento processual do Tribunal de Justiça do Espírito Santo. Segundo a decisão, Danilo responderá por homicídio e 2 tentativas de homicídio, com qualificadoras relacionadas ao perigo comum, por supostamente colocar outras pessoas em risco e ao recurso que teria dificultado a defesa das vítimas. Ele também responde por omissão de socorro. O vereador responde ao processo em liberdade. A justiça manteve ainda a suspensão do direito de dirigir. Essas foram as nossas informações para esta manhã de sábado e todas elas estão disponíveis no arroba Clube FM 103. Nosso Instagram é o maior portal de notícias e entretenimento de toda a região. O Jornal da Manhã volta para você na próxima segunda-feira, neste mesmo horário, para o Grupo Faustino de Comunicação, Rede Clube, Rede Barra Gospel e Rádio 13 de Junho. Eu, MR, volto ao vivo daqui a pouco, a partir das 8 horas da manhã, apresentando o Alô Clube de 8 às 10 e de 10 ao meio-dia, o Clube do Fã, na Rede Clube 103.9 e 93.7. Eu conto com a sua audiência. Desejo a todos um ótimo sábado, um ótimo final de semana, abençoado por Deus. Um forte abraço a todos e até lá.

0: demais lá no clube. Bom dia, são 6:51. Eu volto já, aguardem.
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4: Valeu pela sua participação, bora de música, tá chegando o som do Nando Moreno. Ah, o chapeludo, ele venceu a parada aqui, né? 7:29. Ah, o Jorginho tá ligado, hein? 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

0: Fazendo o Nando Moreno vencedor do canto da dança de hoje, hein? 7h42 na Globo, bom dia. Ô Guilherme, um abraço, meu amigo. Olha, conseguimos a cadeira de roda que a senhora está precisando, hein? Obrigado, Guilherme. Deus te abençoe, irmão. Alô, Jorginho, conseguimos a cadeira de rodas, hein? Cavaldrão Leite de Égua, quem tem aí?
1: Mamãe.

0: Fernando Varelli, que é o nosso Bom Dia Clube, o vencedor do nosso Canto e Dança de hoje. Olha, daqui a pouquinho vamos sair no Carioca, hein?
1: Com Modão e Viola.
0: Combinado?
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0: Olha, hoje tem café da manhã na Alfa Motos, bora tomar café lá?
2: Boa tarde, eu tô...
0: É que, boa tarde, tá louco? Bom dia. Ai, ai, ai. Imagina o cara que tomou todas ontem e acorda ouvindo boa tarde. Nossa, dormiu o dia todo. Não, calma. É bom dia, tá, gente? São 7:50. Agradecer a todos pela companhia e pela audiência, hein? Muito obrigado a cada um de vocês que nos concede uma grande audiência. 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
3: Bom dia, meu amigo Adilson. Bom dia, ouvinte da nossa Rede Clube. Tô chegando, hein? Vamos juntos com muita música, pouquíssimo papo, até o meio-dia.
0: Cola, cola, que é sucesso. Fica todo mundo com Deus. A gente volta a se encontrar, se Deus quiser, aqui na Clube, segunda-feira, tá bom? A partir das 4 da manhã.
4: Apaixonado.
0: Eu acho que vou amanhecer rico nesse final de semana, mas eu vou voltar aqui, tá? Eu vou trabalhar, fica tranquilo.

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0: Excelente manhã pra você sintonizado comigo aí na sua casa. Obrigado por deixar a Clube entrar aí na sua residência. Que bom ter você sintonizado comigo. Minhas amigas guerreiras lindas, maravilhosas, minhas companheiras de todas as manhãs, minhas amigas donas de casa, um beijo no coração de cada um, as suas lindas. Obrigado pela companhia aqui durante toda a semana. A você começando aí mais um dia de trabalho. Papai do céu abençoe, seja um dia iluminado, que você vença esse dia e você realize todos, bata todas as suas metas, viu? Vamos juntos, vamos pra cima. Pra você que tá sintonizado comigo aí no seu carro, tá no ônibus, no caminhão, amigos taxistas, motoristas de aplicativo, galera das entregas, Mercado Livre, Shopee, meus amigos caminhoneiros, a você de todos os bairros, córregos, distritos, vilarejos, condomínios, fazendas, zona rural, você no campo, na roça, meus amigos e amigas que estão aí nas feiras, sabadão é dia de feira, aquele abraço pra galera que tá sintonizada com a gente, obrigado pela audiência, vamos começar sempre, claro, muito bem, com a nossa oração da nossa manhã, bom dia meus amigos da nossa Rede Clube FM, muito bom dia pra você, sabadão chegou e hoje eu quero começar a nossa manhã lembrando você de uma coisa muito simples, a vida merece ser vivida. Às vezes passamos tantos dias preocupados com o que falta, com o que não deu certo, com aquilo que ainda precisamos resolver e esquecemos de agradecer por aquilo que já temos. E hoje é um dia de mudar esse olhar. Olha ao seu redor, você está aqui, você recebeu mais uma manhã, mais uma oportunidade, mais uma chance de abraçar quem ama, conversar com alguém especial, descansar, sorrir e simplesmente aproveitar a vida. Talvez a semana tenha sido puxada, talvez você tenha enfrentado problemas que ninguém ficou sabendo. Talvez tenha sido uma semana de decisões, de cobranças, de contas, trabalho e preocupações. Mas agora chegou o sábado. Deixe um pouco do peso da semana para trás. Você não precisa levar todos os problemas para dentro desse dia. Algumas coisas podem esperar. Algumas respostas vão chegar no tempo certo. E aquilo que você não consegue controlar, coloque nas mãos de Deus. Faça o que estiver ao seu alcance e confie no restante. Porque existe uma diferença entre preocupação e responsabilidade. Responsabilidade é fazer a nossa parte. Preocupação é tentar controlar aquilo que não está nas nossas mãos. Então hoje, faça a sua parte e entregue o restante para Deus. Aproveite sua família, dê atenção a quem ama, faça uma ligação, dê aquele abraço que talvez esteja sendo adiado. Pergunte se está tudo bem, diga eu te amo, porque um dia nós entenderemos que os momentos mais valiosos da vida não estavam nas coisas que compramos, estavam nas pessoas que estavam ao nosso lado. E que esse sábado seja justamente isso, um dia para valorizar o que realmente importa. Que seja um dia de paz, de alegria, de descanso, de boas conversas, de música, de sorrisos e principalmente de gratidão. Porque mesmo que nem tudo esteja perfeito, ainda existem muitas razões para agradecer. E uma delas é esta: Deus nos concedeu mais um dia. Então abra o coração para esse sábado. Não sabemos quais surpresas ele reserva, mas podemos começar acreditando que coisas boas podem acontecer. E é com essa energia positiva que a gente começa mais uma manhã juntos. Está no ar o nosso Alô Clube, para levar muita música para você, muita alegria, a companhia diária de todas as manhãs aqui com seu amigo MR. Fica com a gente, porque o sábado só está começando. E que seja um daqueles dias que a gente guarda na memória com carinho. Mas antes da nossa programação continuar, vamos fazer uma oração. Obrigado, meu Deus, por esse dia. Meu Deus e meu Pai, nessa manhã,

quero colocar diante de ti cada pessoa que está ouvindo a Clube FM. Tu sabes exatamente como cada um acordou hoje. Sabe quem acordou feliz, quem acordou preocupado, quem está descansando e sabe também quem abriu os olhos nesta manhã já pensando nos problemas. Por isso, Senhor, visita cada coração, leva embora aquilo que está tirando a paz, silencia os pensamentos que estão causando medo, acalma as preocupações e faz nascer dentro de nós uma esperança nova. Pai, hoje nós não queremos pedir somente coisas, hoje queremos agradecer. Obrigado pela vida, obrigado pela nossa família, obrigado pelas oportunidades, obrigado pelas pessoas que caminham conosco, obrigado pelos livramentos que nem sequer percebemos. Obrigado por todas as vezes em que tu nos sustentastes quando nossas próprias forças já estavam acabando. Senhor, abençoa esse sábado e esse final de semana. Que seja um final de semana de paz dentro das nossas casas. Que seja um dia de união entre as famílias. Que seja um dia de alegria para quem está triste. E que seja um dia de descanso para quem passou a semana inteira lutando. Abençoa aquele pai que está preocupado com os filhos. Abençoa aquela mãe que carrega tantas preocupações. Abençoa os filhos. Abençoa os avós. Abençoa cada família. E onde existir alguma dificuldade, Senhor, manifesta a tua providência. Onde houver uma porta fechada, mostra um novo caminho. Onde houver falta, traz provisão. Onde houver doença, traz força e cuidado. Onde houver tristeza, derrama consolo. Onde houver medo, coloca coragem. E onde houver desânimo, acende novamente a esperança. Pai, olha também para aquela pessoa que está passando por uma luta silenciosa. Talvez ninguém saiba o que ela está enfrentando. Talvez ela tenha colocado um sorriso no rosto para não preocupar ninguém. Mas tu sabes, tu conhece cada lágrima, cada pensamento, cada pedido feito em silêncio. Então, Senhor, toca profundamente essa vida. Diga ao coração dela que ela não está sozinha, que ainda existe caminho, que ainda existe esperança, que ainda existem dias melhores pela frente. E que uma fase difícil não determina o final de uma história. Pai, guarda aqueles que vão viajar neste final de semana, protege nas estradas, livra de acidentes e de todo perigo. Acompanha aqueles que estão trabalhando ou vão trabalhar, abençoa aqueles que estarão em casa. E permita que todos nós possamos chegar ao fim desse dia com um coração tranquilo e agradecido. Senhor, se for possível, surpreenda alguém hoje, leva uma boa notícia, abra uma oportunidade, restaura uma esperança, aproxime duas pessoas, cura uma ferida emocional e faça alguém perceber que ainda existem motivos para sorrir. Nós entregamos esse sábado em tuas mãos. Não sabemos o que acontecerá nas próximas horas, mas confiamos naquele que conhece o nosso amanhã. Por isso, vamos caminhar sem medo, vamos viver sem perder a fé, vamos agradecer pelas pequenas coisas e vamos confiar que tu estás cuidando de tudo. Senhor, fica conosco nesse final de semana. Fica dentro das nossas casas, fica junto da nossa família, fica nos nossos caminhos, fica nos nossos pensamentos e principalmente fica dentro do nosso coração. Que este seja um dia de renovação, um dia de paz, um dia de boas notícias, um dia de bênçãos. E que quando a noite chegar possamos dizer, valeu a pena viver esse dia. Obrigado, meu Deus, pelo ontem, por hoje e por tudo aquilo que ainda virá. Nós confiamos em ti, em nome de Jesus. Amém, meu amigo, minha amiga. Muito bom dia para você. Que Deus cuide de você, da sua casa e de todos aqueles que você ama, viu? Aproveite esse sábado, aproveite esse final de semana. Sorria mais, abrace mais, agradeça mais e viva cada momento. Porque hoje é um presente de Deus. E agora, com muita música, alegria e companhia, está no ar o seu Alô Clube 8:12. Bom dia! Primeira de hoje, Fernando de Sorocaba, Bondade de Deus.

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2: Tá na Clube, tá bom demais. Pra Barra de São Francisco, todo norte, noroeste, capixaba, pra manter o leste mineiro, pro Brasil e o mundo. Douglas e Vinícius, até ficar velhinho. Ótima manhã pra todo mundo ligado aqui no nosso Alô Clube. Bom demais ter você aqui com a gente. Deixa eu fazer o primeiro contato com a nossa equipe de promoção. Tá chamando JP. Bom dia, meu amigo.
3: Bom dia, Matheus.

0: negócios, não é verdade, Marconi? Bom dia.
1: É isso aí, João Pedro. Bom dia a todos aí, os ouvintes da rádio, da Clube FM. 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
1: 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Essa é a nossa primeira participação, Matheus, então já já nós vamos voltar trazendo aí algumas oportunidades de negócio para

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1: Tá bom demais. Ótima manhã pra você sintonizar aqui no nosso Alô Clube. Ô, minha amiga Nina Nantes, meu anjo, minha lindona. Beijo, coração, Nina. Tá lá no Rio Preto. Pra toda a sua família, Nina. Família linda, maravilhosa. Que é a minha família também, né? Beijo pra vocês aí. Minha amiga Nina, todos do Rio Preto, Água Doce do Norte, na sintonia com a gente. Dá um bom dia especial também aqui. Olha, bom dia. Manda a música do Hugo Guilherme pra mim. Flash, por favor. E a Luciara. Ô, Luciara, bom dia pra você, meu anjo. 8h24. Tá aí o Hugo e Guilherme. Flash. Ótima manhã.

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1: Tá na Clube, então, bom demais. A rádio que toca muito mais música pra você, animando o seu sabadão. Zé Vaqueiro pergunta boba. 8:39 na Clube, a música não para. Sabe.

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1: Tem amores na vida da gente que causam orgulho e desgosto, assim.
2: Aí sim.

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0: demais, Lucas Luco, saudosíssima Marília Mendonça, amava nada. 9:20, nossa equipe de promoção chamando. Mais uma vez, bom dia, JP.
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1: Tá bom demais!

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0: 9h39. Ótima manhã pra você, safadão. Final de semana. Ah, bom demais pra fazer um CPF novo. Bom dia.
1: É muito sem vergonhice, mano.

0: Clube tá bom demais, fechando muito bem o nosso Alô Clube, Ana Castela, aqui tem alguém. Eu vi a mensagem do Rafa, não era essa música não, eu vi agora a mensagem do meu amigo Rafa Zution. Alô Elisa, mas aí eu acertei na Ana Castela aí, né? Gosta demais da Ana Castela. Ô Elisa, ó. Beijo, gatinha. Valeu, meu amigo Rafa Zution. Obrigado aí pelo carinho e pela carona de sempre. Abraço aqui também pro meu amigo André, que tá ligado comigo lá em Mantena. Valeu, garoto. Abração pra você. Obrigado pela audiência. O Russo tá por aqui também, lá na Barra da Ariranha. Valeu. Valdirene também. Bom dia pra você. Cíntia de Águia Branca. Um abraço. Regiane. Mandando um abraço especial pra todo mundo de Mantenópolis. Um abraço pra todos de Mantenópolis. Abraço também aqui pro João lá, que tá ligado com a gente em Nova Venécia. Um abração pra você, meu amigo João, toda a galera de Nova Venécia. Tá todo mundo ligado. O Alô Clube volta pra você na segunda-feira, 8 horas da manhã, aqui na número 1 do seu rádio. 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Depois do break eu volto com o nosso Clube do Fã.
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0: Bom dia, meu Brasilzão lindo. Bom dia, meu povo amado, querido. No ao nosso Clube do Fã, especialíssimo desse sabadão, 26 de setembro 2026, o último sábado aí do mês de setembro. Vamos juntos, continuar juntos. MR por aqui, Matheus Rocha, te faço companhia até o meio-dia daquele jeito, hein? De peito aberto e bem com a vida, aqui na melhor e mais ouvida em toda a região, a número um disparada na audiência em 103.9, 93.7, e a você de qualquer parte do Brasil e do mundo, nosso aplicativo e também no nosso website clubefm103.com.br. Vamos juntos.
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Alô, inveja! Henrique e Juliano pra você aqui na número 1 do seu rádio, é o nosso Clube do Fã 10h21. Virando as melhores pra você, chegando mais uma participação da nossa equipe de promoção, diretamente das ruas. JP, bom dia, garoto!

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0: 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Matheus, tá na clube.
1: Tá bom demais.
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1: E eu vou tomar um tacacá. Deia Joel, Macalipso, 10:24. Bom dia.

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bom demais. É cantor Tony Guerra, Jay, cantor Jumentinho. 3 minutos faltando para as 11 horas da manhã, na número 1 do seu rádio, a rádio que toca muito mais música pra você. Bom demais ter você aqui comigo. Tô indo pro break, já eu volto trazendo muito mais. Não saia daí.

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0: clube tá bom demais. 11:23, bom dia.
1: Fernandes, diz, Nayara, como é que anda a sua vida, amiga?
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0: última sequência aqui do nosso Clube do Fã, 11:39, bom dia.
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0: você pelo carinho, muito obrigado pela sua audiência. Mais uma manhã maravilhosa aqui no nosso Clube do Fã, fechando muito bem com Conrado Alexandre e DJ Kevin. Obrigado, amor. 9 minutos faltando pro meio-dia. Vencemos aqui mais uma semana. MR volta na segunda-feira, se o nosso bom Deus assim permitir, a partir das 6 horas da manhã, apresentando o Jornal da Manhã na Rede Barra Gospel, 6h30 aqui na Rede Clube, também na Rádio 13 de junho. 8 às 10 tem o nosso Alô Clube e 10 ao meio-dia o nosso Clube do Fã. Daqui a pouco, meio-dia, tem o horário eleitoral gratuito. 1 da tarde tem o Caju aí com o Boteco. Faz companhia aí até às 7 horas da noite. Tô indo nessa, viu? Ótimo final de semana pra todo mundo, abençoado por Deus. Um abraço pra Marmanjada me ouvindo, pra elas lindas, maravilhosas. Eu deixo sempre aqui, ó, um beijo no coração. Tá na Clube? Tá bom demais, esquece não, hein?
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muito bem, boa tarde pra você, minha gente. Ótimo sabadão pra você, onde quer que esteja ligado. É, e a partir de agora, daqui a pouquinho, começa pra você aqui o melhor do Boteco. Vai, minha filha.

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4: Opa, opa, muito boa tarde pra você.
5: Tá bom demais.
4: Tá ficando melhor. Muito boa tarde pra você que se liga na gente. A partir de agora, eu, Claudinho Caju, tô aqui no Boteco.
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4: Se liga. Oi, gente bonita. Pois muito bem, a partir de agora eu, Claudinho Caju, radialista, tô chegando na área, tô chegando aqui na rede Faustino de Comunicação, a partir de agora até logo mais às 19 horas, tocando um mundo de música pra você. Vai, senta o dedo aí, papai, manda o seu áudio, pede a sua música, fala de onde você tá falando comigo. Tá começando pra você o Boteco da 13, Boteco da Clube, em rede para toda a região. Vamos embora, mandando um abraço especial pra você que tá no carro, tá na praça, a partir de agora, alegria, descontração, entretenimento comigo. Pode mandar um alô pra quem você quiser, sabadão, dia 26, e pra você do dia de hoje, ó, feliz aniversário, hein? Chama nós aí, vamos um pedacinho de bolo se tiver. A partir de agora, juntinho com você. Vambora, galera dos bares aí, um abraço aí pro meu amigo Amiltim, já tá ligado com a gente lá em Barra de São Francisco, não, lá em Mantena, melhor dizendo, desculpa, hein? Um abraço aí pra moçada que tá nas três vendas já, lá no Pit Stop Barras. Obrigado, churrasquinho top de linha e qualidade do meu amigo Elinho, hein? Um abraço aí também pra moçada que tá na churrascaria do Guina. Um abraço aí pro bar do Márcio, a galera que tá no bar dos amigos também. Um abraço aí pro meu amigo Maurício que tá lá no todo trabalho ligadão na

0: ligado em primeiro lugar no seu rádio, tá rolando o Boteco aqui com o Caju, meu querido. A galera já tá participando. Boa tarde pra você, vai mandando o seu alô, vai mandando o seu alô aqui. Cadê, filha? Fala comigo.
1: Meu amigo Caju.
0: Oi.
1: Sabadô, e o Boteco do Caju tá na área.
0: Gostei dessa, gostei
1: aqui,
0: dessa.
1: Aquela música pra mim do Carlos de Jader, é Quem é o Juninho? Oferecer pra toda a galera aí pra você. Bora, bora. Sabadô, já pode ou tá cedo?
0: Sabadô, boa tarde pra você também, minha querida Rose. Vamos que vamos, Joel, fala comigo.
2: Gostaria de ouvir uma música do Eduardo Costa, uma bem bonita.
0: Bem aí, bonita.
2: Ó, sua escolha. Ofereço pra toda a minha família, vai Grande Taúna, e pra vocês da rádio. Eu sou todos os dias.
0: Bom demais.
2: É o Joel Bernardo da Silva do Vai Grande Taúna. Então, boa tarde.
0: Joel Bernardo, gente boa. Fala comigo, Jonas Mantovani, gente finíssima.
3: É, boa tarde. Que porcaria.
0: Quem?
3: Que porcaria de música essa tá passando.
0: Tá bom. Então tá, meu querido. Um abraço aí pra moçada. Vamos embora.

você. Vamos embora até logo mais às 19 horas. Tem pra você muita música boa. Pode pedir a sua, manda alô pra quem você quiser. Cuidado com o áudio, hein, véi? Manda um abraço aí pro meu queridíssimo Clebinho. Vamos embora, Jean Giovanni, tá tocando.

0: rapidinho eu volto, não saia daí, não toca no rádio, hein, Bel? Por favor, vai, vai, vai. Gostosa de ouvir.
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0: Patrícia Mônica até as 19 aqui. Gostosa de ouvir. Boa tarde pra você que se liga na gente. Vai mandando o seu áudio, vai mandando aí, vai mandando aí. Pra você, muita música boa. FM. Melhor impossível. Eita, papai, que o boteco tá rolando, é bem aqui. Se liga na gente aí, a moçada que tá mandando áudio, pode mandar o seu áudio, pode pedir a sua música, pode participar. Eu tô clicando no negócio aqui. É, eu que tava clicando errado, burro, hein? Chamando um abraço aí pra moçada que tá com a gente aí, viu? Lá na vermelha, meu amigo Fabrício, gente boa, meu amigo Fabinho, tudo com F. Um abraço aqui também pra Deusdete. Um abraço aí, é Deusdete homem ou Deusdete mulher? Fala comigo aí, hã? Galera que tá lá no Monte Sinai. Um abraço aí pra você também que tá com a gente, com certeza lá no Coco do Itá. Galera bacana que tá com a gente também lá em Central de Minas, um abraço aí pro a Marcelo, Igor e também a... Ó, oh, tá faltando aqui, hein? Marcelo, tá faltando um pedaço. Ah, mandou aqui, é. Pra Vânia. Coisas que acontecem na hora de digitar, né? Vambora lá mandar um abraço aí pra moçada também que tá em Coporanga. A Ludmila Lourdes e também o seu pai aí, o Davi. Gente boa, gente nossa. Tem áudio aqui, fala comigo, fala comigo. Pode falar, manda o seu áudio aí, o que que é?
1: Ei, Claudinho, ah. Boa tarde. Tudo bem? Joia. Rosilene de Itabirinha. Oh. Estou aqui te ouvindo, manda música aqui pra mim. Eu ofereço pra todos os ouvintes e pra vocês aí da rádio, tá bom?
0: Bom demais
1: e um final
0: a conta.
1: De semana abençoado pra você. Fica com Deus, um abraço.
0: Ai, que coisa maravilhosa. Mais gente aqui com a gente. A Rosilene que mandou lá de Itabirinha, né? Vou falar aqui com ela. Andréia, fala comigo, manda bala.
2: Oi, Cajuzinho, tudo bem?
0: Cajuzinho.
2: Boa tarde, Andréia. Tá aqui da Vila Santa Isabel. Aqui, toca pra gente hoje, é Silvano Salles, 93 milhas.
0: Já tá na ponta da agulha.
2: Aí eu ofereço pra todos os ouvintes em geral.
0: É gente,
2: tá,
0: viu?
2: Em especial também. Pra minha família, meu esposo Paulinho, mamãe lá no Balão Fundo, manda um beijão pra ela, que ela tá, ó, ligadinha, te ouvindo. O pessoal do Balão Fundo inteiro te ouvindo também.
0: Beijão pra você, minha linda.
2: Meus filhos. E em especial pra você, querido.
0: Obrigado. Massa, beijo no coração. Deixa eu mandar um abraço aqui também pra grande pessoa do Joel. Já tá na ponta da agulha aqui, viu, filho? Joel Bernardo, gente boa, gente nossa, tá com a gente aqui também. Um abraço aí pra Sirlene, boa tarde.

Longa da Gole aqui, viu, filho? Joel Bernardo, gente boa, gente nossa, tá com a gente aqui também. Abraço aí pra Sirlene, boa tarde pra você. Bem-vindo, Caju, obrigado. Eu gostei quando ela falou aí, Clube do Caju, hein? Mandar um abraço aí pro meu amigo Heraldo lá do Swing Louco. Um abraço aí também pra você, viu? João Pedro tá ligado na gente, falou, rapaz, você tá animado e acabei que tô lavando o carro. Ah, pronto, agora eu virei lavador de carro, lá da 13 ontem. Ô, Caju, você tá tocando umas músicas boas pra nós aí, tô aqui lavando o carro, deu pra animar, então anima, vai lá. E você já sabe, né? A gente machuca o coração. Tá rolando pra você aqui o Boteco, até às 19. Vai ouvindo aí, daqui a pouco eu volto. Ei!

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de rádio do seu rádio. Tocando pra você aí com João Neto e Frederico Lelele. Rolei pra você, Rick Rene, Chama Por Ela, João Mineiro e Marciano. Eu até pra tomar uma. Daqui a pouco eu tô de volta, não saia daí, rapidinho, e eu trago mais música e a sua participação aqui.

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4: Olha, nós de volta com a alegria de sempre aqui. Aumenta nessa bagaça aí, meu irmão. Se liga na gente, não se perca no tempo. Agora 2:09, só tá começando a festa, filho.
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4: Eita, bagaceira.
5: Região.
4: Aquele boa tarde pra você que se liga na gente. Deixa a tristeza de lado, pelo amor de Deus, hein? Vem, vem, vem, vem ser feliz. Aqui é bom demais da conta, só. Bora que o boteco tá rolando, hein? Aqui não, aqui não, aqui não, chechelha! Vamos embora aí, ó. Senta o dedo no telefone e manda seu zap pra mim. Não vai quebrar, né, velho? Peraí. Galerinha que tá comigo aí, mandando aquele áudiozinho da hora. Um abraço aí pro meu amigo Lemão, Lemão, Lemão, gente boa. Sacanagem isso aí, hein, Lemão? O cara manda o um alô pra mim aqui, tira foto, ainda tomando uma. Não. Não, faz isso não, velho. Um abraço aí pra você, Lemão. Fala comigo.
6: Ah, meu amigo, eu tô sabendo seu nome, eu pedi uma música, eu sei, mas...
4: Ah, tô sabendo, peraí, essa aqui, ó.
6: Pra mim hoje, aquela do Zezé de Camargo e Luciano.
4: Já tá na ponta da agulha.
6: Será que foi saudade? Ofereço pra todos meus amigos e partiu, meu amigo. Toma um aí, partiu hoje, hein?
4: Ah, tô sabendo aí, fica mandando aqui, né? Fica mandando pra mim aqui a foto que tá tomando uma comendo uma carne. Isso é falta de... Um abraço aí pra minha amiga Samira, tá ligadinha com a gente também. A André, lá na Vila Santa Isabel, aquele abraço. Tem mais gente, tem mais gente, tem mais gente. Claudinho, oi. É a Maria da Glória. Oi, Maria da Glória. Tem outra Maria da Glória aqui também, viu? Tá lá em Mantena. Um abraço aí pra moçada

0: tá ligadaço na gente lá em Mantena, tá na rede, né? Lá tá na 13, tá na 93. E aqui, logicamente, qualidade que faz a diferença. Bora. O Nininho, um abraço aí pra você. Galera bacana que tá com a gente, sabe aonde? Água Doce do Norte, aquele abraço. A Sirlene tá ligadinha com a gente também aí, né? Fala comigo aí, fala.
1: Fala, João Francisco, tudo bem?
0: Não, não é o Gilmar, não.
1: Tá na clube, tá bom demais.
0: Negão trabalha amanhã. Acho que não, amanhã também não. Acho que ele tá de fora. Agora é o Claudinho Caju, viu? Sirlene, um abraço pra você, minha querida. Bom demais. Deixa eu mandar um abraço aqui também. A Elaine mandando um parabenizar aí a sua prima, Renata, fazendo aniversário hoje. Que legal, hein? Um abraço aí pra moçada que tá na Vila Landinha. Galera bacana que tá com a gente também aí no Colina, no Bambé. Vai mandando o seu alô, vai mandando o seu alô que tá rolando aqui até as 19 horas. Tem pra você o melhor

Implodindo e tocando mais alto do seu rádio. Os Gargantas de Ouro, Patricinha, hein, papai? Vai mandando o seu áudio, vai mandando aí pra você que tá ligado na gente em qualquer parte. Eu mando aquele alô pra você. Muito boa tarde, tá rolando Boteco, Boteco, Boteco aqui com o Caju, hein? Não se perca no tempo agora, 2:22. Tá na Clube, tá?

0: programa, hein? Não se perca no tempo agora, 2:22. Tá na Clube, tá bom demais.
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0: A minha amiga Luciana.
2: Luciana.
0: Manda um alô pra nós aí, Claudinho. Estamos aqui em Coporanga. E a família toda ligada em você. Sim. Muito obrigado pelo carinho, viu? Alô, em Coporanga, aquele abraço.

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7: Opa, opa, tô de volta na programação que arrebenta. Você em primeiro lugar, agora 2:35 por aqui. Manda o seu áudio aí, vai, manda aí. Tá rolando pra você aqui o Boteco, meu irmão. A gente toca de tudo, ó. A partir da semana que vem, vai ter aquelas chineladas pra você.
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7: Eu tô sabendo que você tá ligado na gente aí. Se liga, vamos embora. O que eu tava falando pra vocês é o seguinte, viu? A partir da semana que vem, além do sertanejo aqui no Boteco, eu vou tocar aquelas rapelas pra fazer você beber. Ai, minha nossa senhora. Vai tomar uma chorando, viu? Vou trazer uns bregão bacana aqui, meu irmão. Me aguarde, me aguarde, me aguarde. Manda um abraço aí pra moçada bacana que tá com a gente lá, viu? Galera lá de Vargem Alegre, aquele abraço. Minha amiga Silvinha, gente boa. Um abraço aí pra moçada mais uma vez que tá lá nas três vendas. Todo mundo ligado na gente aí. Aquele abraço, aquele abraço. Pit Stop Barras. Boa tarde pra galera que tá aí no Pit Stop Barras. Churrascaria Doguina, gente fina. Um abraço também aí, Bar dos Amigos. Bar Todo no Trabalho lá em Mantena. A Lauriette que tá ligadinha na gente aí. Falou que eu animei a tarde dela. Que bom, hein? Tá lavando carro também não, né? Um abraço aí pra moçada que tá lá no Vila Nova. Ó, meu amigo Delcio, manda um alô pra nós aqui, tamo no Bambé, hein? Bora que tem mais gente aqui, ó. A Dória, o Sebastião, lá no Nova Barra, a filha Lara, o Lucas, Luan, o dos Gêmeos. Um abraço aí pra todo mundo que tá aí, viu? Ótimo fim de semana pra vocês. Obrigado! Mandar mais alô aqui, ó. Luciano Pereira Fernandes, fala comigo, meu querido. Tá falando bonito aí, não?
9: Boa tarde, Luciano Pereira Fernandes, Coporanga. Eu queria pedir a música.
7: Dig.
9: Amário Batista, Joy Verde Quisto. Amário Batista.
7: Mais alguma?
9: Quisto. Quiseram que você passe ela pra mim.
7: Passo.
9: Amário Batista.
7: Daqui a pouco eu toco.
9: Você também da rádio.
7: Bacana demais da conta. Deixa eu dar uma ideia pra você, ó. Quando você for gravar o áudio, sai de perto do som. Senão não dá pra ouvir a sua voz, entendeu? E se você gravar um pouco mais distante do telefone, a qualidade muda, viu? Só um toque que eu tô dando a você. Ou você dá uma baixadinha no rádio, que é pra não dar o delay. Delay é quando o rádio fica ligado alto demais e aí você quer gravar perto ali. Tá bom? Bora que tem mais gente com a gente aqui. Boa tarde. Fala comigo, queridão. Fala.
10: Bom dia, Adilson. Quem fala aqui é nós.
7: Não é Adilson não, meu filho, é eu.
10: Boa tarde, Caio.
7: Ah, Caio, tá.
10: Caju. Manda uma música boa pra nós aí, Chapeludo.
7: Fala comigo.
10: Feliz pra todo mundo aqui no Sentamento, Três Corações.
7: Um abraço.
10: Desculpa gerar. O Nazinho lá no Cascudo, pro Juarez, pro Edson Coelho, pro Teleco, pro Giovanna Amaral, pro Zalei.
7: Bacana.
10: Batata.
7: Mais alguém?
10: Luciana Fazenda Calma.
7: Ah, bicho, que cantou bonito aí, ó.
10: Capiruna.
7: Aparecendo estrelinha.
10: Pra todo mundo que tá colado com o seu vídeo, seu programa.
7: Ai, gente, pra danar, meu filho.
10: Um abraço.
7: Rapaz, mano, tuiu, cantou bonito ali, foi ou não foi? Ah, menino, véi. Um abraço aí pra você. A Tereza Sabino tá com a gente aí. Fala comigo, Tereza, boa tarde. Dig.
11: Boa tarde, Claudinho.
7: Oi.
11: Tereza Sabino.
7: Joia.
11: E aí, tudo bem?
7: Ah, bom demais.
11: Queria ouvir uma música com o Amado Batista.
7: Ei,
11: larga Amado. Tudo e vem correndo.
7: Larga tudo aí,
11: tchau,
7: vem.
11: Obrigado.
7: Tchau, obrigado.
11: Tá bom demais.
7: Ah, Tereza Sabino. Um abraço aí pra você, pra Andréia, tá lá no Vila Santa Isabel também. A Rosa, a Mônica, vai ouvir também, olha, falou que vai ver hoje o Eduardo Costa lá do Icoporanga, hein? Ela tem o nome do cara tatuado, viu? O dia que eu chegar numa situação dessa, eu vou morrer feliz. Tá rolando pra você o melhor do boteco, papai. Aqui na

0: na bagaceira que o piseiro tá na área. Eric Landes é vaqueiro. Também rolei pra vocês, vai uma participação da maravilhosa Marília Mendonça. E comecei pra vocês de bloco com Jonas Esticado. Mas os nomes tá ficando também que eu vou dizer, Jonas Esticado. Ai, ai, ai.
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dando passagem aqui na programação que arrebenta. A Clube toca mais alto no seu rádio. Amadeu Batista, né? Daqui a pouco eu tô de volta e trago mais música pra você na programação, viu? Se liga no boteco, vai! Aonde quer que você esteja daqui a pouquinho, eu mando um alô pra você que tá plugado. Se liga na Clube agora, 2:57.

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11: Essa é bala.
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11: 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Se liga na gente, não se perca no tempo, agora 3:05.
12: Tá bom demais.
11: Chega pra cá. Vambora ouvir música boa? Tá bom então, tá bom então. Galerinha que tá mandando aí, manda o seu áudio, manda o seu áudio. Fala longe do som, hein, velho? Fala comigo, meu querido. Um abraço aí pro meu amigo Russo, tá lá em Barra do Ariranha.
13: Boa tarde, Buteco.
11: E aí?
13: Com o Caio, aqui o Russo da Barra do Ariranha.
11: Uhum.
13: Eu queria ouvir uma música com Fátima Leão,
11: Enquanto
13: a Chuva Cai, oferecer pra todos os amigos e as amigas do Russo e esse povão aqui da Barra do Ariranha, Caio.

0: nome do cara tatuado no corpo. Um abraço aí pra minha amiga Tereza Sabino. Tem mais gente com a gente aqui. Ah, o Rosevaldo tá ligado com a gente. Um abraço aí pra moçada lá no Formiga. Oh, coisa boa, tem parente lá com força também. A minha tia Lúcia, gente boa. Um abraço aqui também pro Emerson, tá ligadão com a gente aí. Jorginho Sanfoneiro, gente fina, vambora. O Arialdo, tá ligado com a gente aí do Bambé, galera do Bambé aí de boa, hein? Lá no Vila Nova, Neide. Claudinho, manda um alô pra mim. A tarde ficou show de bola com você, obrigado. Legal. Aqui tem mais gente, meu amigo Elias. Um abraço aí pro Elias. Um abraço aqui pro seu Jacó. Tá fazendo 78 anos hoje. Será que eu chego lá, hein? 78? Deixa eu ver aqui pra mim. Não vou nem falar que eu não sou besta. Parabéns pro seu Jacó. Um abraço aí pra moçada bacana ali do Nova Barra. Chama! Lá nas três vendas a galera tá ligado na gente também aí, né? Um abraço aí pra Itaperuna. Galera bacana lá em Central de Minas. Um abraço aí pro meu amigo Henrique, gente fina. O Brás Apolinário também sempre ligado e plugado com a gente aqui. Tá na clube, tá bom demais. Tá rolando pra você o melhor do Boteco da Clube. Vou oferecer essa aqui pra você que tá ligado na gente aí, viu? Meu amigo Ricardinho, gente boa do centrão da cidade, viu? Claudinho, todo mundo ouvindo você. Todo mundo é gente demais!
1: Tá mentindo, tá mentindo.
0: Não, é sério.
1: E

0: música boa. Tá rolando no boteco para você até às 19 horas. Manda um abraço aí pra minha amiga Dória Regina, tá ligadinha com a gente aí. A Silvinha também tá com a gente, hein?
1: A sertaneja tá
0: gostosa de ouvir.

0: de comunicação Faustino. Leito em Camargo, agenda rabiscada. Também Chico Rei Paraná, César e Paulinho. Daqui a pouco eu volto. Sai daí não, hein? 3:31. Rapidinho a gente tá de volta. Não toca no rádio não, hein?
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0: sertaneja da região. Uma boa tarde pra você agora, 3:39. Perde no tempo não, hein?
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0: É show! Bora que eu falo na latinha pra você aqui até logo mais às 19. Você vai ter que me aturar, viu, filho? Mandar um alô pra essa galera gostosa, todo mundo ligado aqui. Boteco, boteco da Clube. Chama na pressão que nós estamos juntinho aqui. É, papai. Mandar um abraço aí pra moçada mais uma vez lá em Água Doce do Norte, aquele abraço. A minha amiga Rose pediu uma música aqui, agora que eu achei ela. Rapaz. Hein, Rose? Hein, Rose? Diz ela que vai sair agora pra tomar uma. Posso tocar esse áudio aqui? Posso? Deixa eu ver o que ela falou comigo. Fala aí, fala aí.
2: Caju, a energia do programa tá maravilhosa.
0: Obrigado.
2: Parabéns, parabéns.
0: Valeu.
2: O sábado merece uma programação assim, bem animada, hein? Pra cima.
0: Botar pra cima.
2: Astral. Parabéns, você está sendo, vai ser muito bem acolhido pela família Clube.
0: Depois você limpa a bochecha aí, viu? Muito obrigado, minha linda Rose. Também tem aqui Adelaide. Oh, fala comigo.
3: Boa tarde.
0: Boa.
3: Hoje eu quero ver uma música. Mato Batista, Posso Morrer de Amor.
0: Pode.
3: Três pessoas, ouvinte, todos com ligadão na Clube. Tchau, filho, com Deus, um bom trabalho.
0: E bom demais.
3: Sempre sua família.
0: Tá. Deixa comigo, deixa comigo. Bora que tem mais gente ligada na gente aqui, ó. Meu amigo José Luiz tá ligadão lá. Ô Zé, peraí, né, Zé? Aí não. O Zé manda aqui, o cara tá lá no fogão de lenha fritando a carne de porco boa. E aquela? Hein? Aquela que passarinho bebe, Zé? Tá rolando aí também? Fala comigo! Um abraço aí também, mais uma vez, pra galera bacana que tá com a gente lá em Central de Minas. É a minha amiga Rose, tá mandando um alô pra toda a galera. Pode botar o nome de todo mundo aí que eu falo, viu? Eu ganho a vida falando. Bacana demais. Então, minha amiga Rose tá lá, tá o Getúlio, Dona Rosa. Também tá lá os netinhos lá. Agora é netinho da Dona... É, deve ser da Dona Rosa, né? Dona Rosa é sua mãe. A Emília tá lá, do sítio do Pica-Pau Amarelo. Tá lá também o Rodriguinho e o Luan. Um abraço aí pra vocês em Central de Minas. Cidade onde eu passei com rádio também há muitos, muitos, muitos. Não vou falar muitos não, que senão vocês vão adivinhar a minha idade, né, velho? Ah, não tem jeito. Chegou a idade, já era, já era, já era. A minha amiga Sônia tá ligadinha lá. Um abraço pra você, Sônia. Boa tarde. Fala comigo, desdenha, desdenha. Vai, vai.
4: Boa tarde.
0: Boa.
4: Sou a Sônia aqui do Corvo da Poá.
0: É mesmo?
4: Eu participo da Clube FM, mas tô 100% ligada. Tô aqui nesse sabadão curtindo esse programa que tá... Não tá 10, não. Tá 1000. Esse programa tá bom demais hoje.
0: Ai, papai gosta.
4: Música pra todos que estiver ouvindo.

0: tá, Mils? O programa tá bom demais hoje.
1: Ai,
0: eu ofereço
1: papai
0: a próxima música pra todos que estiver ouvindo. E pra minha cunhada lá no Campo Novo.
1: Tá, deixa comigo. Um abraço pra você, minha linda. Tem mais gente aqui, tem mais gente aqui. Olha o Vanderlei falando aqui. Boa tarde. Quero ouvir uma música com o Amado Batista. Ah, tá bom. Tá na clube, tá bom demais, meu querido. Córrego Bonfim, aquele abraço aí no Rio Preto, Água Doce do Norte. Alô, Vanderlei Bruto. Deixa eu ver aqui a outra. Cadê o seu nome? Meu nome é Aline, estou em Portugal hoje. Ah, ela tá lá do outro lado do hemisfério, pai. É aniversário da minha mãe. É? E ela mora aí, no bairro do Estrela. Tem como mandar uma mensagem pra ela aí? E vocês passarem aí na rádio? Depende do tempo. Até um minuto você consegue? Manda pra mim, capricha. Eu sento aqui na lojinha. Lá ele. Você entendeu aí, né? Ó, o pensamento ruim aí, hein, gente? Pelo amor de Deus, hein? Tá na clube? Tá gostoso? Gostosa de ouvir. Sistema de comunicação Falcino, legal. Hã? 13 de junho, 99.7.

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0: Escancarando a melhor música, a sertaneja da região, meu querido. Eu tô aqui, ó. Tá aqui na latinha, na latinha. Olha, vamos embora então, até logo mais às 19 horas. Ainda dá tempo de você pedir a sua música. Que não, Chechênia. Se liga na clube agora. 3

aí pra moçada, meu amigo Isaac também. Claudinho, manda um alô pra mim, manda. A Helena tá com a família inteira lá, plugada na rádio no som alto. Se a polícia chegar aí, eu não tenho nada a ver com isso, hein? Deixa eu até sair fora aqui. Eu

0: gente aí, boa tarde pra você, já sabe, né? Tá rolando alegria, desconto, hein? É, você foi lá também, né?
1: Quem que é o Juninho, hein? Quem?
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0: Melhor impossível. Fechando pra você mais um bloco. Até as 19 ainda tem muita coisa boa pra rolar. Até a festa do Juninho. Quem é o Juninho? Quem? Ô, Rose, quem é esse tal de Juninho, rapaz? Agora lascou.

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2: Muito bem! Olha eu de volta aqui na latinha, papai. Rádio que toca o melhor sertanejo da região, não tem pra ninguém, hein? Aumenta o som na bagaça aí.
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2: 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Tá no clube, tá bom demais. Boa tarde pra você, agora 3:11. Vambora que tem mais gente aqui participando, né?

0: indiscutivelmente melhor. É, vambora, vambora. É, vambora sim, né? Mandar um abraço aí pra moçada que tá participando com a gente. Um abraço aí pra linda, linda, linda, linda Nadir. Boa tarde pra você. Boa tarde, meu amigo. Boa tarde. Nadir Rodrigues da Colina. Ei, Nadir. Boa tarde pra você. Ótimo final de semana também, tá bom? Um abraço aí pra minha amiga Evanir. Tá ligadinha com a gente aí, viu? Galera bacana. Claudinho Caju agora comandando pra você o final de semana, sabadão, hein? É, boteca agora é comigo. Meu amigo José Luiz quer falar comigo, tá falando o quê? Fala aí, fala aí, fala aí.
1: Fala, Claudinho, com as vozes do Adilson.
0: Ah, não é nada.
1: É nóis, hein? Faço pra mim que eu adoro o Sampaio, vou ver de novo.
0: Sim.
1: Tô resmendendo, hein? Dá pra descer, não dá?
0: Larga de ser descarado, velho.
1: Ah, abraço. Ah.
0: Eu aqui, trabalhando. José, larga de ser descarado, velho. Tô resmin fritando lá, tomando um.

0: Um abraço aí pra você, Zé. O Oliveira Batista tá na área, fala comigo.
1: Boa tarde,
0: Adilson. Boa. Não é Adilson Batista, não, rapaz. É o Claudinho Caju agora, moço.
1: 59 anos.
0: Quem tá fazendo?
1: Tá virando coroa já, vovó. Ah,
0: tá?
1: E passa uma música pra ela aí.
0: Ah, é?
1: Passa uma música aí, menininha.
0: Menininha?
1: Oferecer pra todos os ouvintes da rádio, pra todos os nomes de seriante.
0: Bacana. Parabéns pra ela, hein? Meu amigo Russo, tá falando mais alguma coisa? O que que foi, filho? Fala aí.
2: Boa tarde, amigão. Agora já sei seu nome, Claudinho Caju.
0: Agora eu gostei.
2: Você nesse programa.
0: Bacana. Nota
2: 10.
0: Chamei. Um abraço aí pra moçada, pode mandar o seu áudio, viu? Falei com vocês? Fala um pouquinho mais longe aí que vai ficar uma qualidade mais top, top, top, top! Um abraço aí pra minha amiga Maria Helena. Claudinho, tô aqui limpando a casa com você falando. Pelo menos eu tô ajudando em alguma coisa, né? Ai, ai, ai. Agora nego tá lavando carro, lavando moto, limpando casa. Tá usando eu, hein? Pode usar. Pode usar. Aumenta o som na bagaça aí.
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0: Clube. Indiscutivelmente você em primeiro lugar. Aí falando comigo agora, Claudinho, você sabe regaçar o coração do ser humano? Eu? não pula da ponte não, pelo amor de Deus. Só aumenta o som aí na latinha, pai. 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

0: disparado em primeiro lugar no seu rádio e também no seu coraçãozinho. Gian e Giovanni, aqui na sertaneja da sua região, Rádio Clube, gostosa de ouvir. Muito boa tarde para você, minha gente. Agora 4:25. Manda um abraço aí para a moçada que tá com a gente aqui no Zap Zap. Daqui a pouquinho eu mando um alô para você. A Aline, que tá ligada lá em Portugal, aqui na gente, tá mandando um abraço aí para sua mãe. A mãe dela chama-se Eunice. Tá fazendo aniversário hoje e ela pediu uma música muito bacana e eu vou rolar para você aqui. Vamos embora, porque a mãe dela tá fazendo aniversário e pediu essa.
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0: Essa vai especialmente para sua mãe. Feliz aniversário para ela.

0: clube tá bom demais. Pronto, feliz aniversário aí pra sua mãe, viu? Moçada que tá com a gente lá em Portugal, plugado aqui na mais gostosa de ouvir. Deixa eu mandar um abraço aí pro meu chegado, gente boa, lá em Nova Venécia, meu amigo Macarrão, tá ligadão na gente aí. Um abraço pra você, meu querido.
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0: Tá gostoso.
1: Bom demais, clube.
0: Vamos embora, fechando mais um bloco, hein? E eu trago pra você as melhores até logo mais às 19 horas. Um abraço aí pro meu amigo Arildo, gente boa, no centrão da cidade, plugado.

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1: Vem aqui. Essa é boa, viu, pai? Muito boa tarde pra você. Até logo mais, às 19 horas.
2: Bom demais.
1: Oh, meu Deus, se tá. Claudinho Caju Radialista, tô com você, hein? Aqui falando na latinha, viu, papai? 4h40.
2: Tá na Cuba.
1: Opa!
2: Tá na Cuba. Tá bom demais.
1: Descaradamente a sua cara. Aumenta o volume aí. E até as 19 ainda dá pra falar muita coisa pra você aqui. Vamos embora, tá rolando boteco. Mandar alô pra galera que tá comigo aí, viu? Um abraço aí pro Derico lá do churrasquinho do Deir. Potência. Já tá pra você ali, André e Andrade, viu? Cabelinho. Um abraço aí pra Delina, tá ligadinha com a gente. A Nadir também, bonita. Tá ligada lá com a gente. Alô, boa tarde pra você. Vai, fala.
3: Boa tarde.
1: Oi. Boa.
3: Aqui quem tá falando é a Adelina, aqui de Mantena.
1: Tudo bem, minha linda?
3: Eu gostaria de ouvir uma música. Ou do Amado Batista, ou do Corolla.
1: Tá.
3: Tá bom?
1: Joia.
3: Agradecer pra todos que estiver ouvindo.
1: Bacana demais. Há tantos pedidos aqui do Amadão que eu vou fazer o seguinte. Vou meter um triplex pra você aqui. Não é aquele triplex não, tá? É outro triplex. Eu sou descarado também. Olha. Vou tocar três na sequência aqui porque tem pedido pra danar. Um abraço aí pro meu amigo Daniel Ribeiro, gente boa. Galera bacana que tá com a gente em Santa Luzia do Azul. Bora, lá em Coporanga é o Delson. Claudinho, bota pra torar que eu tô lavando. Outro? Ah, véi. Outro que tá lavando o carro ouvindo o Claudinho lá. Tá bom, lava aí. Um abraço aí também pro Zilomar, gente boa. Um abraço aí pro Elias. O Zequinha tá ligado lá em Mantena também, lá no Vila Nova. Um abraço aí pra Natiele, Juan e também a Natalinha, tá ligado com a gente aí. Oi, Madá. A Madalena ligada com a gente também, viu? Um abraço aí pra moçada que tá lá no bar todo o trabalho. O Isaacão também tá ligado. Isaac Reis tá mandando um abraço aí, um beijo pra sua namorada. Falou que tá chegando, viu, Helena? Bacana, hein? Vamos que vamos, a moçada que tá com a gente também do Colina aí, do Bambé, todo mundo ligado aqui na mais gostosa.
0: Energia positiva.
1: É, claro que é. Dia, claro.
0: 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Tá bom demais.
1: Muito mais do que bom. Boteco bom, rapaz. Tá rolando pra você aqui na mais gostosa.

0: Opa, no zap zap aqui tá rolando pra você o melhor, já sabe, né? Boteco, meu irmão, fala comigo.
1: Boa tarde, meu amigo.
0: Boa, boa.
1: Estamos aqui nas alturas aqui,
0: uhum,
1: te ouvindo esse maravilhoso programa.
0: Ah, obrigado.
1: Manda,
0: cara,
1: aquela música pra nós aí. Liga lá em casa, mandar pra todos os ouvintes da clube. Tá na clube, tá bom demais. E com você aí também, um abraço, com essa voz marcante, cobra criada.
0: Ah, o programa
1: tá 10.
0: Obrigado, parceiro. Valeu, isso é bom demais de ouvir. Tem alguém aqui? Fala.
2: Está aí, gostei de ver. Pedi a música e tá passando.
0: Ei, tá aqui com nós, minha filha. Nós despede nós.
3: É, Caju, eu tava me segurando aqui com o aniversário hoje à noite.
0: É.
3: Devo beber umas no aniversário, tava me segurando, mas depois dessa sequência do amado aí.
0: Não tem jeito não,
3: tem
0: bem.
3: Jeito não, tá? Vou ter que tomar uma.
0: Tome um então, parceiro.
3: Já.
0: Vai.
3: Obrigado aí por essa sequência, obrigado pelo programa, tá?
0: Valeu,
3: querido. Maravilhoso
0: o
3: programa de sábado.
0: Oh, obrigado, valeu.
3: Tá na clube, tá bom demais.
0: Tá bom
3: Daniel
0: demais.
3: Daniel Ribeiro, Santa do Azul.
0: Danielzão, gente boa. Agora só pra sacanear.
3: Gostoso com calorzinho.
0: Eita. Agora vou tocar isso aqui, Daniel, toma uma por mim aí. Ah, não, peraí. Vou ter que pedir o garçom. Ei, vem cá.

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9: Ô, meu filho!
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9: Opa!
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9: Vem, vem, vem, vem, vem, vem, vem, vem!
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9: Tá ligado na gente aí? Muito obrigado pelo carinho, hein? Pela paciência também, é. Vamos embora!
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9: Se ligue, não se perca no tempo, agora 5:12.
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9: Chama na capa aí, papai. Um abraço aí pra Maria da Glória, tá ligadinha com a gente aí. Mandar um abraço aí também, com certeza. Boa tarde, Caldinho. Jorge Marcos, que tá lá em Nova Venécia, plugado. Jorge Marcos trabalha lá na Rádio Cidade. Um abraço aí pra você, meu irmão. Obrigado aí pelo incentivo, hein? Meu amigo Daniel Ribeiro já deve ter tomado umas 3, 4, né? Espera, moço. Não tem a paradinha lá da festa que você tá indo lá? Depois você manda na localidade aí pra nós, viu? Um abraço aí pra minha amiga Penha, tá ligadinha com a gente aí, ó. A galera lá da Vila Vicente, viu? Ah, lá na Jabuticaba também tem gente ligada na gente. Um abraço aí em Central de Minas. Grande Leonardo, manda um alô pra nós aí, Claudinho. É eu. Um abraço aí pro meu amigo Negão da Prefeitura, gente boa. Cristiano tá ligado também. A Marlene tá ligada de novo. Fui, voltei, tô vendo. Marlene,

Aquele abraço pra você, para de ficar mandando foto aqui, tomando uma. Ah, tá me coibindo, hein? Tá me coibindo, hein? Eu abdiquei. Até as 9, né? Não, até as 19, melhor dizendo, perdão. Abdiquei, por enquanto. Mandar um abraço aqui pro meu amigo Agostinho, gente boa. Tá lá em Varge Alegre, ligadão na gente aí, Lauriene. Mandar um abraço aqui pra minha amiga Kátia. Também tá ligado com a gente aqui no centrão da cidade, viu? Um abraço aí pra você lá em Coporanga também. O Hamilton, Orlando, o Zé Lucas e o Bola 7. Falou, adivinha por que bola. Ó, aí, ó. Querendo me botar na complicação vocês aí, né? Minha amiga Jussiara tá ligadinha, Claudinho. Você levantou o astral da gente, hein? Obrigado! Tá rolando pra você o boteco, meu irmão. Boteco é boteco. Aí é aquilo, né? Chama! Eita, que agora eu vou mudar a rotatoriedade aqui, viu? Vou tocar Pablo. Bilu, bilu.

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0: na letra do Raimundo Fagner.
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0: A voz incomparável dele, né? Vai estar no Ecoporanga. Eduardo Costa e as Borbulhas de Amor. Para sempre dentro. Eita coisa boa! Daqui a pouco eu tô de volta e trago mais pra você em 5:29. Sai daí não, hein?
2: Tá bom demais.
0: Daqui a pouquinho tem mais. 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

0: eu voltei por aqui.
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0: É isso aí. Me pegou na mão ali, eu preparando a paradinha, nem olhei que tava acabando ali as propagandas ali, cara. Bora, bora mandar um abraço aí pra moçada que tá aqui no Zap Zap ainda, viu? Tem gente que falou, rapaz, não tô perturbando muito. Que isso? Que isso? Eu quero é vocês aqui. Cola, cola, cola! A Marcinha perdida tá na área. Tá numa caixa na mão lá e o pau tá atorando. Alô, papai! O bom de você beber em casa, que aí você bebe aí, cai aí, dorme aí. Pronto. Pronto. Manda um abraço aí pra minha amiga Lizete Aparecida, tá lá em Mantena, ligadinha com a gente aí. Obrigado, obrigado. Tá ela e o esposo neguinho dela, gente boa. Falando, ó, esse programa tá top demais. Eu que agradeço. Minha terrinha, Mantena, daqui a pouco eu tô chegando aí, viu? Ó, de segunda a sexta-feira, eu tô lá na 13 de junho, do Grupo Faustino de Comunicação. E ó, 6 horas da tarde, de 4 até as 7 da noite eu tô lá. Aí quando der 6 horas da tarde tem a palavra forte, viu? Daqui a pouquinho tem palavra forte aqui também, tá bom? A gente fala de Deus um pouquinho aqui, sem escritura, só vem do coração, e vai ser um prazer inenarrável fazer uma locução com a palavra de Deus pra vocês aqui, tá bom? Um abraço aí pra minha amiga Maria da Glória, meu amigo Tião, Tião do táxi, gente boa, me dando aquela caroninha, show! Um abraço aí pra Madalena, que tá lá em Itaúnas. Ah, boteco, boteco, top de linha. Galera também que tá com a gente lá na Vermelha, lá no Monte Sinai, né? Um abraço aí mais uma vez aí pro swing louco do meu amigo Heraldão, gente boa, meu amigo de muitos anos, viu? É igual falar do meu amigo Jumazão, gente boa. É, papai. Eu e negão ali, mais de 30 anos já de amizade. Ixi, quase que eu falei minha idade aqui. E vou ficar mais velho, dia 23 de novembro agora, 51. Ó, ai, ai, ai. Um abraço aí pro meu amigo baiano, tá ligado na gente aí lá em Corporanga também, Claudinho, bota pra torar, bora. Um abraço aí pra Liquinha, a Janete também tá ligada, meu amigo Woodson, galera que tá com a gente lá em Nova Venécia. Meu amigo Macarrão, mais uma vez, também ligado com a gente lá na internet. Um abraço aí pro meu amigo Aureano Gabriel, também lá em Nova Venécia. A minha amiga Elza falou, tá top demais, tá levantando o astral. Ô, glória! Vambora? Tá rolando pra você o melhor do boteco. E a galera que tá lá no todo trabalho. Glória. Melhor impossível. Eita, papá! Se é pra chorar, a gente chora, hein? Ah! Fui fiel, hein? Eu fui. Tá achando que é brincadeira? Pera aí, me respeita aí, né, ô?

0: Pecuária. Uma boa tarde para você. Daqui a pouquinho tem palavra forte. Agora faltando 6 minutinhos. Bom demais, bom demais. Ô Lilia, boa noite, boa tarde.
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0: Clube, indiscutivelmente melhor. Vamos embora. Ana Júlia, participação do Geninho. O que?

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4: Aquele abraço pra você, muito boa noite.

vez estamos aqui, Senhor. Estamos aqui para agradecer por mais um dia que estamos completando em vida, Pai. Ei, meu Deus, muito obrigado, porque daqui a pouco estou chegando em minha casa. Daqui a pouco, meu Deus, eu estou mais, muito mais alegre, feliz, porque no momento que o portão de minha casa abrir-te, vou ver meus filhos, meus netos, a minha esposa. Tudo isso porque tu, Senhor, permitiu. E eu sou grato demais a ti, Pai. Obrigado por permitir, Senhor, estar com os meus amigos. Por ter um dia maravilhoso, mesmo com alguns problemas, Pai. Desculpe, Senhor. É porque muitas vezes sou opróbrio de ti, desprezado do povo. Muitas vezes somos fracos, ó Pai. Mas estamos aqui para reconhecer isso, Senhor. Adentra, Pai, em minha alma. E renova, Senhor. Renova em mim a fé para todos os dias. E quão pequenininho é o meu erro de não escutar a tua palavra. Aí, de repente, fico num vago. Fico longe de ti. Compreenda, Senhor. Eu sou um ser humano cheio de defeitos. Mas um defeito que eu não vou carregar jamais, Pai, é de não acompanhar a tua voz. Obrigado, Deus, por mais um dia. Belíssimo seja aquele que prostra os seus joelhos para ti, Senhor. Ei, Pai, deixe meu coração mais leve. Ei, Pai, deixe minha casa mais alegre, mais transparente para com as suas palavras. Ei, Pai, adentra, Senhor, no coração daqueles enfermos. Adentra, Senhor, também dentro das celas, dos cárceres, Senhor. Aqueles que esqueceram que o teu caminho dá a salvação. Nos encha, ó Pai, da alegria de tua palavra. Nos encha, ó Pai, da tua fé. Obrigado, Pai, por mais um dia. E tenha certeza, Senhor, que mesmo tendo os meus defeitos, o meu coração sempre, para todo sempre, será teu.

exorcista, meu irmão. Não deixe a negatividade tomar conta do poder da sua vida. Sabe por quê? Porque o Deus de toda glória tudo pode. O poder da espada e o escudo do Senhor Jesus vai fazer a diferença em tua vida. Basta você acreditar. Você pode. Você vai conseguir. Para a honra e glória do Senhor dos Exércitos. Essa foi a palavra forte do seu sábado. Para você do dia de hoje, feliz aniversário, tudo de bom. 26 de setembro, viu? Porque falar de Deus é bom demais!

indiscutivelmente melhor. Oh, glória a Deus. Vamos embora. Ainda até às 7. Tô colado em você, viu? E aqui é só qualidade, positividade e você do outro lado.

0: Vem aí o último bloco pra você aqui no melhor do Boteco. Rapidinho eu volto, hein? Sai daí não, que ainda tem música pra você. Rapidinho.
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0: chega pra cá que eu tô aqui ainda, hein?
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0: Gostosa de ouvir, agora 6:40.
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0: É bem aqui, pode chegar. Até logo mais às 19, hein? Tem pra você aqui, Boteco. Vamos embora comigo. Quero mandar um abraço aí pra moçada que ainda tá comigo aí, me suportando, né? Um abraço aí pra Maria da Glória, tudo bem, querida? A Liquinha também tá ligada. Meu amigo Gésio. A Marcinha Perdida tá na área também. Tá em pé, tá em pé, tá em pé. Meu amigo Tião Taxistas, meus amigos taxistas aí. A galera, os frentistas também, sempre na onda do momento, que é com certeza a sua Rádio Clube. Bora, bora. Um abraço aí pro Jonas Mantovani. A galera bacana que tá lá no Corvo do Itá também, pra você que tá com a Cinelândia, é isso mesmo? Um abraço aí pra você que tá lá em Vitória também na internet. Jardim Cinelândia. Mandar um abraço aí pro meu companheiro de rádio difusão, cara, é o leão da comunicação aí, meu amigo Rosemar de Oliveira. Tá lá em BH, o cara comunica muito. Tem história pra lá de 40 anos no rádio aí, viu? Privilégio ter você aí ouvindo e postando aí a sua opinião do meu trabalho. Muito obrigado, viu? Rosemar de Oliveira. Tá lá no BH, tá lá no BH. Muito bem, pra fechar. Meu amigo Jonas Mantovani mandou um recado. Fala pra mim o que que foi, pai. Fala, fala, fala.
3: É, meu jovem, boa noite.
0: Boa.
3: Mensagem linda, hein? Tá doido, linda demais, hein?
0: Gostou?
3: Nossa, bom mesmo.
0: Ah, então demais. Obrigado, valeu. Nossa. Vindo de você, meu irmão.
3: Nossa, ótimo, ótimo.
0: Bom demais.
3: Que mensagem linda.
0: É? Falar de Deus é bom, né?
3: Fala, meu jovem. Se for possível, gostaria de ver uma música com César e Paulinho, Nunca Cê? Mais.
0: Sabe? Nunca mais?
3: Acabar de machucar.
0: Ah, tá, é pra acabar de machucar?
3: Aquele abraço aí.
0: Será?
3: Aí, tá bom?
0: Será? Um abraço aí, meu chegado, Jonas Mantovani, gente boa. E a você que não participou hoje, lembrando que de segunda a sexta eu tô lá na 13 de junho, viu? 99.7, de 4 às 9, não. De 4 às 19, papai. Tô perdendo a cabeça aqui, né? Aí tem a palavra forte pra você. E todo sabadão de 1 até às 19. Valeu. Obrigado. Um abraço no seu coração. Tô indo nessa, viu? A gente se encontra nas ondas da 99.7 de segunda a sexta e todo sabadão aqui na Clube, em rede. Obrigado. Ótimo sabadão à noite pra você.

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3: 7:22.

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0: 8:44.
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